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São 5 horas. Para ouvir.

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Olá, bem-vindos. É a pista de dança de Super Kizomba FM a abrir com o regresso do DJ Figs num especial Edgar Domingos. É Sentimentos Kizomba Mix 2023. 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

0: Depois de se ter estreado na pista de dança no passado dia 29 de março, na altura, a quatro mãos com a participação do DJ Sabuzinho no arrependimento Kizomba Mix 2026, o DJ Figs regressou agora com um especial Edgar Domingos, o Sentimentos Kizomba Mix 2023. Um bom prenúncio para futuras atuações na nossa cabine. A pista de dança está encerrada. Tenham um super fim de semana. E até amanhã, claro, em Super Kizomba FM.
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São 2 horas. 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

0: Olá, sejam muito bem-vindos a mais uma edição do Vamos ao Fado. Esta é a edição número 34. Eu sou o Carlos Rocha e é com muito gosto que vos faço companhia em mais uma viagem pelo universo do Fado. Uma viagem que passa pelas grandes vozes de ontem e de hoje, pelos fadistas que fizeram história e também por aqueles que continuam a dar nova vida ao nosso Fado. E como sempre, vamos recordar, escutar e descobrir histórias por detrás de algumas destas grandes interpretações. Começamos e abrimos este programa naturalmente com uma das maiores vozes de sempre. Estivemos a ouvir Amália Rodrigues com o tema Perseguição, um fado cuja letra é de Avelino de Souza e a música de Carlos da Maia. Perseguição ficou também ligada à história de Maria Alice, a sua primeira grande intérprete, antes deste ser retomado por Amália Rodrigues. Hoje também vamos recordar dois nomes muito importantes da história do fado, duas referências de épocas diferentes, mas que fazem parte dessa enorme memória fadista que queremos continuar a preservar no Vamos ao Fado. Porque recordar estes nomes é também recordar a história, as vozes e as interpretações que ajudaram a construir aquilo que hoje conhecemos como fado. É assim que lhe dizemos e que vamos ficar com a nossa rubrica habitual dos fadistas esquecidos ou não.
1: Olá, Carla. O que estás a fazer?
2: Olha, estou a ouvir fadistas esquecidos ou não.
1: Como assim? O que é isso?
2: É um projeto do Joaquim Silva e do Fernando Batista. E tem uma página no Facebook. Basta pesquisares por este nome. Fadistas esquecidos ou não.
1: Muito bem.
2: E nós? Todas as semanas vamos trazer aos nossos ouvintes dois temas aqui para o Vamos ao Fado.
3: Olá, Carlos. Fadistas esquecidos ou não? E esta semana as escolhas são, em primeiro lugar, a Maria Teresa de Noronha, que canta o tema No Amor Não Há Segredos, com letra de Hernani Correia, na melodia de fado cigana atribuída a Henrique Lourenço, aqui com o acompanhamento de Raul Neri, Joaquim Duval e Joel Pina.

E agora, o Maurício Campelo, que canta o tema E a Vida Continua, com versos de José Guimarães, na melodia de fado de Zé Negro, atribuído a Francisco José Marques, aqui com acompanhamento de Samuel Cabral, Nel Garcia e Manuel Teixeira. Nós voltamos certamente para a semana com mais fadistas esquecidos ou não. Até lá, desejamos a todos muita saúde e bons fados, e o Vamos ao Fado segue, claro está, com Carlos Rocha. Até para a semana, para aqueles que acreditam, se Deus quiser.

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1: Pois é, pode e deve juntar-se a nós no nosso Facebook. Tem por lá muitos e bons fados também. Estamos na nossa página do Facebook, onde pode escutar aquele fadista que já não ouve há muito tempo, quem sabe. Vá ficando atento, porque as novidades vão todas estudinhas para lá. Ora, e depois desta viagem pela memória do fado, chegamos a uma das grandes figuras do fado e também do teatro da revista português, Hermínia Silva. Vamos escutá-la a interpretar o tema Fado da Sina, com letra de Amadeu Duval e música de Jaime Mendes. Um fado que ficou particularmente associado à voz e à personalidade da Hermínia. Ora, e depois continuamos com o Jorge Góis e um tema que nos transporta imediatamente para uma Lisboa popular, castiça e cheia de imagens. O tema chama-se Quentes e Boas. Ora, nada melhor. A letra é de José Luís Gordo e a música de Fontes Rocha. É um daqueles fados que conta com uma história através de uma personagem e de uma cena muito portuguesa. O vendedor das castanhas pelas ruas da cidade. Vamos ao fado com Hermínia Silva e o nosso Jorge Góis.

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2: Pois é, e não se esqueça que pode acompanhar também o canal do WhatsApp do Vamos ao Fado. É mais uma forma de estar perto de nós, de receber as novidades do programa. Também, se quiser uma mensagem direta, basta para isso enviar uma mensagem para o 910-464-989. Claro, isto tudo através do WhatsApp. Responderemos, prometemos que respondemos o mais breve possível. Ora, e continuamos agora com uma voz de uma geração mais recente do Fado. Adriana Paquete interpreta o tema Oração Noturna. Este tema, com letra de Marco Oliveira e a música de André Teixeira, numa composição criada sobre o fado Adriana. Uma interpretação marcada pela intimidade e pela sensibilidade que o próprio título já sugere. Depois vamos ficar com o nosso destaque semanal, que é dedicado a um grande nome da história do fado. No entanto, e no entretanto, delicie-se com a voz da Adriana Paquete. Fique para saber tudo depois de ouvirmos a cantar este belíssimo Oração Noturna.

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1: Hoje destacamos António Carlos Pereira Frazão, mais conhecido como Carlos Zell, que nasceu na freguesia da Parede, em Cascais, a 29 de setembro de 1950 e veio a falecer em Cascais a 14 de fevereiro de 2002. Com mais de 30 anos de carreira, subiu ao palco no teatro de revista e musical. Participou e apresentou vários programas de televisão e na música. Para além de fazer parte do elenco de várias casas de fado, atuou em todos os casinos portugueses de então e protagonizou espetáculos Aquém e Além Fronteiras. Em 1967, com apenas 17 anos, iniciou a sua carreira profissional, editando nesse ano o seu primeiro álbum, de seu nome Rosa Camareira. Estreou-se, no ano seguinte, na emissora nacional. O tema Nunca Mais Darei um Cravo, incluído no EP É Fado, traria a Carlos Zell polémica e fama. Ao ter sido gravado depois do denominado Verão Quente de 75, registado no ano seguinte à Revolução dos Cravos, cantor com várias presenças em programas televisivos desde 1980, Carlos Zell chegaria a participar como ator na telenovela Cinzas, de 1992. Carlos Zell foi um dos sócios fundadores da Academia da Guitarra e do Fado. Carlos Zell pisaria também os palcos do teatro, sobretudo nos anos 90, participando em várias revistas no Parque Meyer, como Ai Quem Me Acode, como fadista no musical Fados, de 1994, ou ainda como ator na opereta A Severa, de 1990, de Júlio Dantas. Entre outras distinções, Carlos Zell recebeu em 1993 o Prémio Prestígio, atribuído pela Casa de Imprensa, instituição que também lhe concedeu o Prémio José Neves de Souza em 1997. Mas em 1994, o programa da RTP A Música dos Outros, apresentado por Luís Represas, dedicou o seu 10º episódio à carreira musical de Carlos Zell. Em 1997, recebeu da Câmara Municipal de Cascais a Medalha de Mérito Cultural. Em 1998, participou no disco Arpejos e Gorgueios, da cabo-verdiana Celina Pereira. Carlos Zell foi uma das pessoas do fado que Batista Bastos juntou no livro Fado Falado, em 1999, da editora Ediclube. Prefaciado por José Saramago e com 26 conversas com nomes desde Alcindo de Carvalho a Vicente da Câmara. Na sua carreira, Carlos Zell atuou várias vezes fora de Portugal e para além da Europa, visitando o Brasil, a Argentina, o Chile, a Venezuela, o Canadá e até mesmo o Senegal, incluindo no seu roteiro grandes salas como o Queen Elizabeth Hall, em Londres, o Cité de la Musique, em Paris, ou o New Jersey Performing Arts Center, em Newark, Nova Jersey, nos Estados Unidos. Em 2000, lança com Tradição, que seria o seu último trabalho em vida, que inclui grandes fados clássicos como Nossa Senhora do Fado, Poema do Nosso Amor ou Coração Atormentado, mas também, fazendo jus ao trocadilho eufórico do título, um fado da internet ou uma versão de Fado Tropical de Chico Buarque de Holanda. Este trabalho, com chancela da editora Movieplay, inclui ainda canções escritas por Raul Indipo, do Duo Ouro Negro, e do filho do fadista, Nuno Frazão. A acompanhar Carlos Zell, encontramos José Luís Nova Costa na guitarra, o Francisco Gonçalves na viola e Joel Pina no baixo e ainda Siegfried Suk na flauta. À data da sua morte, Carlos Zell atuava semanalmente à quarta-feira, à noite, no Casino Estoril. Eram chamadas as Quartas de Fado, um evento organizado e promovido durante 2 anos pelo artista. Desde 2002, este casino passou a organizar a grande gala do fado Carlos Zell, em homenagem ao fadista. Em 2010, foi lançado um disco ao vivo chamado Quartas de Fado, contendo uma introdução de Júlio César e músicas gravadas em 2001 nas Quartas de Fado do Casino Estoril, com a participação de Paulo Parreira, neste caso, e Fernando Silva na guitarra, João Mário Veiga e Carlos Garcia na viola e Pedro Nóbrega, Ricardo Cruz e Armando Figueiredo no baixo. Entre as 18 canções, recolhidas pelo investigador José Manuel Osório, encontram-se temas conhecidos como Recado a Lisboa, Minha Primeira Cantiga, ou ainda Loucura, e Saudades Trago Comigo, e mesmo o Prece. E uma faixa em que Carlos Zell improvisa com o pianista Bernardo Sassetti. Vamos assim escutar o tema que tornou Carlos L mais popular, intitulado Nunca Mais Darei um Cravo, com letra de Vítor Pereira de Melo, no Fado Amora, da autoria de Joaquim Campos, aqui acompanhado pelo conjunto de guitarras de Jorge Fontes.

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1: Está a ouvir o Vamos ao Fado, um programa que desde 2013 tem como missão levar o fado mais longe e manter viva a memória dos grandes nomes desta nossa música. Sigam o Vamos ao Fado nas nossas redes sociais e subscrevam o nosso canal no YouTube. Ajude-nos também a divulgar o fado, ora. E continuamos o nosso programa com uma grande senhora do fado, Esmeralda Amoedo. Vamos ouvi-la interpretar o tema Fado para esta noite. Um tema com a autoria de César de Oliveira na letra e na música o Ferrer Trindade. A Esmeralda Amoedo foi vencedora da primeira grande noite do Fado de Lisboa, em 1953, e teve uma carreira com mais de 5 décadas. Uma voz que deixou uma marca muito própria na história do Fado. Depois, fazemos uma viagem até ao norte, até à nossa cidade invicta, a cidade do Porto. Bruno Alves interpreta Apenas Porto, um tema que é, ele próprio, uma declaração de amor à cidade invicta. A letra é de Fernando Campos de Castro e a música de Paulo Faria de Carvalho. Um fado que fala do Porto, das suas ruas, do Douro, da Ribeira e dessa ligação tão forte entre a cidade e quem nela vive. Vamos ao Fado.

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3: Ora, e se ainda não acompanha o nosso canal do WhatsApp, procure por Vamos ao Fado e junte-se a nós. É simples, é gratuito e é mais uma forma de acompanhar tudo aquilo que acontece no nosso programa. Chegamos a mais um momento poético, aquele habitual aqui já no nosso programa com a nossa Silmar. Um momento para parar por instantes, ouvir a palavra e deixar que a poesia encontre o fado. É assim que vamos dar as boas-vindas à Silmar. Olá, Silmar.
4: Olá, Carlos. Hoje trago o poema Outono, de Silmar, do livro Cálice de Amor e Sofrimento. A natureza dorme lentamente, envolta em manto de melancolia. As folhas vão caindo tristemente, tudo a ficar sem cor e alegria. O vento, num gemido bem pungente, eleva aos céus estranha sinfonia. Tamborilando a chuva persistente, minha alma emerge em doce nostalgia. Morre meu ser na paisagem dolente, como folha que tomba docemente, num misto de encantar e de agonia. O mergar das fontes é plangente, perdendo-se no espaço infinitamente, sufocado pela forte ventania. Eu gostaria de ouvir Aldina Duarte em Ai, meu amor, se bastasse.

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2: Estamos assim de volta para mais fados e para terminar esta edição do Vamos ao Fado. Vamos escutar Jorge César e o tema A Forma Como Te Vejo, na versão associada ao Fado Suspiro. A letra é de José Fernandes de Castro e a música de Alfredo Duarte. Uma letra que olha para o amor através da imagem, do rosto, do olhar e de todos aqueles pequenos detalhes que fazem nascer um sentimento. Depois, uma das grandes vozes da nossa música, Maria da Fé. Vamos ouvi-la interpretar aquele que se tornou um dos seus grandes temas, Até Que a Voz Me Doa. A letra é de José Luís Gordo e a música de Fontes Rocha. Um tema que é, de certa forma, uma verdadeira declaração de amor ao fado. Esperamos que tenha gostado desta nossa viagem, da nossa companhia e da nossa parte. Resta agradecer a sua companhia. Voltamos para a próxima edição com mais fado, mais histórias e mais vozes que merecem ser ouvidas. Até lá, eu despeço-me com amizade. Façam o favor de serem felizes. Até para a semana. E para aqueles que acreditam, se Deus quiser. Fiquem com Vamos ao Fado, Jorge César e a Maria da Fé.

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0: 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São 3 horas. 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

Bem-vindos à nossa viagem de Sons às Costas na Rádio Portugal Star. Sou Lino Galveias e vamos viajar pelo mundo da música, pelas estrelas e por toda esta galáxia de sons, de ritmos e que nos convida a desfrutar. E desfrutamos muito bem desta música lindíssima, Malaika. É uma canção Swahili, composta por Adam Salim, da Tanzânia, em 1945, e gravada pela primeira vez pelo músico keniano Fadhili William, e que é uma das mais famosas canções da Tanzânia, Swahili, e da África Oriental, com muitas versões. Ela significa meu anjo em Swahili, e é uma canção lindíssima, gravada aqui pelo Soweto Gospel Choir, um coro belíssimo formado em 2002 na África do Sul por David Mulovedzi e Beverly Breyer, e os produtores Andrew Kay, David Virgo e Cliff Hawking, e que junta mais de 30 membros com muitas sonoridades diferentes. E o Soweto é um subúrbio de Joanesburgo, quando numa quinta grande foi descoberto ouro no século XIX, e logo depois vieram mais de 100 mil pessoas para viver ali, e que enfrentou grandes confrontos históricos entre a população negra e o apartheid. E é um coro fantástico este. É o álbum maravilhoso, que é de 2005, Voices from Heaven, e esta é a Malaika. E vamos descobrir a voz maravilhosa de outra senhora que tem uma versão desta música, a Mãe África, Mama África, como lhe chamaram, Miriam Makeba, ou Zenzile Miriam Makeba, nascida 4 de março de 1932 no township de Prospect, perto de Joanesburgo, e filha de um professor e de uma mãe doméstica, e que cresceu em outros trabalhos, mas começou a cantar na Igreja Metodista, e em várias das línguas locais, bem como em inglês. E esta é uma música lindíssima que vamos ouvir aqui, da Mama África, e que é um clássico da música sul-africana. Pata, pata. Já descobriram, penso eu, de outras versões também, e que é um afropop maravilhoso, gravado em 1967. Miriam Makeba, Pata Pata.

Pata, pata. Pata, pata, que quer dizer toque, toque, na língua Xhosa ou Xhosa, na África do Sul, uma das línguas locais. Como a Miriam acaba de explicar, uma dança em que o homem toca na mulher enquanto dança, e é fantástico ouvir isto. Uma música dos anos 60 e muito, muito linda esta música, é fantástico, este clássico da música sul-africana. Vamos conhecer um pouco do outro corrente religiosa, social, com também inspiração em África, sobretudo na Etiópia. Rastaman, os Rastafari, que é uma corrente que surgiu na Jamaica na década de 30 e que está ligada ao reggae e ao álbum Rastaman Vibration de Bob Marley and the Wailers, e que se centra na veneração do imperador etíope Haile Selassie e que prega a resistência contra a opressão e o retorno da físico-espiritual à África e o respeito pela natureza. É uma música dos Culture, um grupo jamaicano de Kingston, formado em 76. É uma música lindíssima esta que vamos ouvir aqui, do álbum de 2000, Humble African, voz de Joseph Hill, e esta Why Am I a Rastaman?

0: 15 de setembro, dia de nascimento de o Elmano Sadino, Bocage em Setúbal, o dia dos meus anos também, e o dia em que em 1979 foi aprovado, ou criado, aliás, o Serviço Nacional de Saúde pela Lei 5679, em sequência do despacho de António Arnon, então Ministro dos Assuntos Sociais. Foi rejeitado por alguns partidos, mas este decreto criou o SNS, que permitiu a muita gente aceder a cuidados de saúde. E esta era uma das promessas, um dos princípios de liberdade. Tal como canta aqui, já a seguir, o Sérgio Godinho, o mestre Sérgio Godinho, na Liberdade, que é do álbum de 74, A Queima-Roupa. A paz, o pão, a educação, saúde, educação. Liberdade. Viva o Sistema Nacional de Saúde.
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1: Cidade de Zac estão intimamente ligadas à música e a Montreux, à beira de um lago, Leman e montanhas na Suíça, ali pertinho da França, é uma delas, com o seu casino, com a paisagem inspiradora, grandes bandas e têm lá gravado, o Festival de Jazz de Montreux que se realiza desde os anos 60 e em 4 de dezembro, aliás, de 71, durante uma atuação de Frank Zappa e os Mothers of Invention, um estúpido lançou um artefato pirotécnico que provocou um incêndio grande. Felizmente as pessoas escaparam e um grupo britânico, os Deep Purple, estavam lá e inspiraram-se para a sua Smoke on the Water, que está no álbum Machine Head de 1972. Acho que muitos já conhecerão esta introdução. Contou Ritchie Blackmore que se inspirou na Quinta Sinfonia de Beethoven, nas primeiras notas, e a decompôs um pouco. Ora, ouçam lá um bocadinho. Dizem outros, porém, que esta introdução é muito parecida, ou até demasiado, com a de Maria Moita, composta por Carlos Lira e Vinícius de Moraes em 64, para um teatro Pobre Menina Rica, e que apresenta uma crítica social muito vincada das diferenças sociais na altura, e uma crítica feroz de submissão. Minha mãe dizia assim, sem falar, a divisão desigual no trabalho doméstico e de género, a mulher trabalha sempre pelos dois, e a diferença, o contraste entre ricos e pobres, culminando num apelo a Xangô para que ponha gente que nunca trabalhou a produzir. Vamos cada um ficar na sua. O carioca Carlos Lira, Maria Moita.

Já aqui falei de um grupo da Roménia, ali de uma aldeia, ali quase na Moldávia, Ucrânia, onde um produtor alemão foi descobrir uma fanfarra que é fantástica. Tem já vários álbuns e eles são os Fanfara Tsiocarlia, Fanfara Tsiocarlia da Roménia. Tem grandes álbuns e este é de 2025, The Devil Rides Again, e a música Tarantella Noir.

Feli Chaco. Um grande nome, um belo nome, aliás, da música da Côte d'Ivoire, em português, a Costa do Marfim. Ganha já vários prémios que ela compõe, é música que funde os ritmos da África Ocidental com sons contemporâneos e jazz e também presença habitual em festivais, e ela transcende fronteiras e traz-nos muito boa energia com a sua música. É Feli Chaco, do álbum Yita, de 2021, que quer dizer Água Profunda, esta música belíssima, Zante.

As pontes que há na música. Falámos há bocado da Mãe África, e ela colaborou com o grande músico nascido em Harlem, Nova York, bairro negro, e com a sua ascendência jamaicana, Harry Belafonte. Nasceu em Harlem a 1 de março de 27, e muita gente o conhece por aquela música que já toquei aqui, Day-o. E a Banana Boat Song e colaborações naquela música do We Are the World e tantas outras músicas. É o Harry Belafonte que também já nos deixou, devem estar ali alguns no céu a cantar. E esta é uma colaboração lindíssima deles, os dois, num álbum que é A Night with Belafonte Makeba. É uma música fantástica, Train Song Mbombela.

É, verão ainda a acabar e no Minho é época de festas e romarias. Esta é em Caminha e na Romaria de São João da Arga, e esta é de um projeto fantástico de Tiago Bittencourt Pereira, a música portuguesa a gostar dela própria. Estes que vamos ouvir aqui são os romeiros de São João da Arga a cantar e dançar o passarinho.

música, como as matrioshkas e aquelas bonecas russas, em que se vai tirando uma, depois outra, e cabe ainda mais alguma coisa, e por isso vamos à capital russa, Moskva, Moscovo, para conhecer a sua cantora, que se chama Olga Orlova. Ela nasceu em 77, 13 de novembro, e é também atriz, e criou um grupo, Blestia Shia. E ela tem uma música aqui que nos vai cantar em russo. Espera aí que eu fui ali buscar. Zashim Tebia e a Mili Moi Uznala. Em bom português, porque é que eu fui conhecer-te, meu bem? Olga Orlova.

de Moskva. Vamos conhecer um mestre de Varanasi, do portal para o além dos hindus, à beira do rio Ganges, nasceu Ravi Shankar, um mestre que se deu a conhecer ao mundo através dos Beatles nos anos 60 e que depois tocou no festival de Woodstock e com a sua sitar e os seus companheiros nas tablas se deu a conhecer ao mundo e deu a conhecer a música da Índia, os clássicos da música indiana, os ragas, como estes que podemos ouvir. Então, da cidade onde as pessoas vão para partir para outro mundo, à beira do Ganges, vamos ouvir o Raga Rageshri, parte 3, Gat, do álbum Improvisações, de 62, de Ravi Shankar. E a sitar...

Esta é uma música que fala de superação. Aos 4 anos, Ibrahim Ak al-Habib testemunhou a execução do seu pai, um rebelde Tuareg, durante os levantamentos populares de 63 no Mali. Depois foi para campos de refugiados, viu um western onde o cowboy tocava guitarra e ele pegou numas latas de óleo, uns paus e uns arames de bicicleta e começou a tocar música. E viveu sempre em campos de refugiados e com outros jovens dali formaram os Tinariwen Rock Tuareg, que podemos conhecer, belíssimo, eles são fantásticos. CD Aman Iman, Água é Vida, 2007, Tamatant Tilai.

Primeira hora de Sons às Costas, que já está a chegar quase ao fim, mas vamos recordar mais uma de Harry Belafonte, o grande mestre do Harlem, com um calypso fantástico, que fala de uma mulher que vende cocos, e soa-nos a Caraíbas. Harry Belafonte, Coconut Woman. Já voltamos.

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Johnny Clegg e a sua Kilimanjaro a abrir a viagem de Sons às Costas, esta segunda hora maravilhosa. É uma música bem pop dos anos 80 e que também já teve N versões, e é do álbum Shadow Man de 88 e que mistura ritmos zulus com pop anos 80. E ele, o Johnny Clegg, apesar de nascido no Reino Unido, na cidade de Buckup, em Lancashire, ele foi para a África do Sul, aliás, e também a mãe era do Zimbábue, na altura a Rodésia, e ele era antropólogo, ativista contra o apartheid e também compositor. E ficou bem conhecido pela Assi Bonanga, em que fala de Nelson Mandela, preso ainda na altura. E esta música fala da mítica montanha de África, o Kilimanjaro. É o Zulu Branco, como lhe chamam, pelo seu ativismo. É fantástico conhecer as músicas, as histórias, e vamos conhecer mais música, mais música. Que tal falar de música portuguesa? O Sebastião Antunes e a Esquadrilha. Esta é de um álbum fantástico, que é o Até o Diabo Se Ria, de 1995. E já que falámos dela há bocado, Serra d'Arga.

E mais música, estou aqui a pensar, e que tal meter aqui uma musiquinha dos. Já agora, acho que este já passei aqui uma gravação deste povo, os povos pigmeus dos Camarões, do interior dos Camarões. Isto é uma gravação de 77, Baka Pygmy Music, e é um povo pigmeu, então daquela região do centro de África, e esta é a canção para apanhar cogumelos. Song for Gathering Mushrooms.

Jamaica Farewell, uma canção tradicional no momento o Calypso, popularizada por Harry Belafonte no álbum Calypso de 56, composta por Lord Burgess, e que nasceu no Brooklyn, de pais caribenhos, e ela fala de marinheiros, da sua despedida da ilha, e vamos ouvir então o grande Harry Belafonte.

E damos assim um pequeno desvio para ir conhecer a terra do espumante, Asti, no Piemonte, no norte da Itália. Na região ali onde fica Turim, e junto aos Alpes, com uvas próprias, faz-se este espumante e é a terra também de Paolo Conte, um músico, compositor, multi-instrumentista, pianista de jazz e um dos mais importantes e inovadores da sua geração e que compôs a famosa Azzurro e também esta música que vamos conhecer aqui, Via con me.

Nasceu no Rio de Janeiro, filho de pais italianos, ou de origem italiana, e foi viver nos Estados Unidos, porque o pai era funcionário do Banco do Brasil, e depois voltou para o Brasil. E na adolescência vão para Brasília. Não se fala muito da capital construída à régua e esquadro por Oscar Niemeyer, mas a Legião Urbana é um destes grupos que se formou lá em 82, e Renato Russo é o seu gênio compositor, vocalista, e que se inspirou num casal amigo, Leonice e Fernando, numa relação, e eles inspiraram esta canção que saiu no álbum 2, de 1986, e esta é uma canção lindíssima, muito emocionante, que se chama Eduardo e Mónica.

Nova York, cidade que inspira muita gente, onde viveu o Renato Russo e que é também onde se passa a próxima canção, Hard Times in New York Town. Tempos difíceis na cidade de Nova York. Um acústico de Bob Dylan, gravado a 22 de dezembro de 61, no apartamento de uma amiga em Minneapolis. E

conhecida por, numa gravação conhecida por The Minneapolis Hotel Tape. E esta é Hard Times in New York Town, o mestre Bob Dylan.

Numa tendência mais espiritualista, apresento uma música linda que hoje recordei ou que ouvi pela já e que tive que parar para ir ouvir outra vez. É do álbum de 81, Luar. A gente precisa ver o luar e é profundamente filosófica, existencialista, muito espiritual, e é uma composição de Gilberto Gil, a pedido de Roberto Carlos, que acabou por rejeitar, por não partilhar desta visão, mas é muito linda. É Gilberto Gil, tá claro. É, se eu quiser falar com Deus.

Penso que todos conhecem. Eles começaram na quinta de um senhor chamado Guilherme, na zona de Tomar. O vocalista, compositor é o Carlos Moisés. Eles são os Quinta do Bill. Em 98 gravaram ou editaram, aliás, o Dias de Complicidade. É o quarto álbum e que também tem uma colaboração da Orquestra Clássica da Fundação Carlos de Gulbenkian. E esta é uma música lindíssima, Dias de Complicidade.

Nestes tempos mais sombrios, em que parece que há pessoas que preferem andar ciscar para trás, na Tércia Lameiro, a Blanca Sevi e Cris e Mas são as Serigosa. Um grupo fantástico que une tradições castelhanas e portuguesas com adufes, acordeões e tantas caixas de ritmos, e elas falam de temas bem atuais com ritmos bem tradicionais. E usam essa ferramenta para manter as culturas, forças comunitárias e uma base inspirada um pouquinho no funk carioca, e assim nasce esta música Eu Não Sou Tua Criada. As Serigosa.

E mais uma vez o Soweto Gospel Choir com uma música lindíssima, lindíssima, lindíssima do álbum Blessed de 2012, e que é também uma versão do maravilhoso grupo fundado por do Joseph Shabalala, os Ladysmith Black Mambazo, e esta chama-se Leli Lungelo Ngelako, e é a versão dos Soweto Gospel Choir. Ai, que energia maravilhosa.

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1: Outra voz tuareg do Níger é Bombino, um músico que é guitarrista também e que traz muito as questões do seu povo e que canta no dialeto de Tamasheq Tuareg. Ele é de Tidane, no Níger, que está ali no, entre o deserto, o Sahara e o Sahel, uma região de muito conflito também, ali entre a Argélia e a Nigéria, e o Bombino canta-nos aqui do seu CD Nomad 2013, Adinat.

um músico de Vigo e que foi importantíssimo para que a música céltica se reerguesse em Espanha e na Galiza. Chama-se Carlos Núñez, toca flauta de bisel e gaitas de foles, e este gaiteiro é um nome incontornável da música celta galega. É um músico fantástico que tem uma longa discografia e que em 2013, aliás, lançou Andalucía em Bretanha e que contém esta música Polca de Carnoed.

de Sons às Costas, vamos viajar nos nossos tapetes voadores imaginários na Portugal Star. Eu sou Lino Galveias e a energia é o que desejo para esta semana. Um abraço a todos, muita saúde, felicidade. É Chico César, nascido em Catolé do Rocha, Paraíba, em 64, e muito importante na música da sua região, e que em 1995, no álbum Aos Vivos, lançou esta homenagem às mães negras e solteiras no Brasil, que trabalham a dobrar para sustentar a família. Mama África, Chico César. Até já!

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0: 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São 5 horas. 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
1: Prezados ouvintes, sejam todos muito bem-vindos a mais uma emissão do programa Um Certo Oriente, um espaço plural de partilha musical, de entretenimento, de encontro de pessoas, de mundos, de culturas e de saberes, apresentado por este vosso anfitrião António Rodrigues, que no curso do próximo tempo, aqui nesta nossa rádio a transmitir via web para todo o mundo, procurará proporcionar-lhes momentos diferentes e aprazíveis, compartilhando a melhor seleção musical, as curiosidades de ontem, de hoje e de sempre, e os pensamentos simples que nos chegam dos insondáveis destinos do Norte de África, Médio Oriente, Golfo Pérsico e da região peninsular do Sul da Ásia. Sob a erudita reflexão do poeta libanês Khalil Gibran, quando inspirou a que sejamos sempre capazes de viver tudo o que há de sagrado em cada instante, proponho-lhes o meu singelo convite para que nos façam companhia e desfrutem de uma deleitável jornada pelas exóticas quimeras de um certo Oriente.
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São os acordes iniciais da emissão de hoje de Um Certo Oriente que nos levarão por e até onde é suposto irmos através do encanto de rotas, palavras e ritmos plurais, particulares e distintos. É com um indelével agrado que no panorama musical de hoje, entre outros, contemplaremos os talentos da multidisciplinar artista egípcia Felouka, da virtuosa Nagam Saleh, do cantor marroquino Sahad Lam Jarret, da banda Dam, e far-nos-ão ainda as honras o cantor iraniano Sirvan Khosravi e o músico de reggae sudanês Mouali. Tudo dir-vos-ei mais do que mil e um excelentes motivos para permanecerem connosco e apreciarem cada instante desta jornada singular. Até já!

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1: No coração do Antigo Egito, durante o período faraónico que se estendeu por mais de 3 mil anos às margens do rio Nilo, existiam divindades associadas não apenas à natureza e ao cosmos, mas também aos perigos invisíveis que ameaçavam a vida humana. Entre elas estava a poderosa Serquete, uma das deusas mais misteriosas e respeitadas da mitologia egípcia. Representada como uma mulher com um escorpião sobre a cabeça, Serquete era simultaneamente temida e venerada. Numa terra onde as picadas de escorpiões eram normalmente fatais, Serquete era considerada a senhora do veneno, mas também da cura. Os antigos egípcios acreditavam que a deusa possuía o poder de afastar criaturas perigosas e proteger as pessoas contra doenças e ameaças ocultas. A sua importância ia muito além da vida cotidiana. Durante os rituais funerários do Antigo Egito, especialmente no período do Novo Império, Serquete assumia um papel essencial na proteção espiritual dos mortos. Sendo uma das quatro deusas protetoras dos vasos canopos utilizados na mumificação, guardando os órgãos do faraó para garantir a sua passagem segura rumo à vida eterna. Esse detalhe revela como os egípcios enxergavam a morte não como um fim, mas como uma continuação da existência num outro plano. Curiosamente, inscrições funerárias encontradas em tumbas reais mostram que alguns sacerdotes invocavam Serquete para afastar as forças malignas e espíritos perigosos. O seu culto estava profundamente ligado aos conceitos de regeneração, vigilância e proteção divina. Apesar da sua aparência intimadora, ela simbolizava cuidado e segurança, representando a capacidade de transformar o perigo em proteção. A história de Serquete mostra-nos como os antigos egípcios procuravam compreender e enfrentar os desafios da vida através da espiritualidade e da religião. Mais do que uma simples deusa ligada aos escorpiões, ela tornou-se um símbolo de defesa, cura e esperança diante do desconhecido. É um certo Oriente. Seguimos viagem.

entre dunas, oásis e sonhos, neste firmamento de cadências rítmicas onde semanalmente, aqui mesmo, ao longo desta hora, o Ocidente encontra o seu Oriente, a nossa caravana começa a fazer paulatinamente um caminho de volta, a pensar em todos vós que nos ouvem em casa, no trabalho, em viagem, onde quer que se encontrem. Selecionamos uma compilação exclusiva de temas que nos ajudarão a percorrer e a adornar musicalmente da melhor maneira o restante itinerário. Relembro ainda que ao longo da semana poderão continuar a acompanhar todos os textos, fotos e novidades relativas ao programa partilhadas na página de Instagram, Um Certo Oriente. E assim se fazem estas viagens. O pensamento que decora o pergaminho que sela a emissão de hoje inspira-nos que uns nasceram para cantar, outros para dançar, outros nasceram simplesmente para serem outros. Palavras de Mia Couto. Que assim seja.

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1: E praticamente a concluir o capítulo de hoje do programa Um Certo Oriente, como um dia legou para a posteridade Carl Sagan, diante da vastidão do tempo e da imensidão do universo, é um enorme prazer para mim dividir um planeta e uma época consigo. Aproveito esta oportunidade para deixar uma palavra de gratidão a todos vós, estimados ouvintes, que durante esta última hora me concederam a amável honra da vossa simpática companhia, assim como endereçar uma devida palavra de reconhecido apreço à fantástica equipa desta nossa rádio, que uma vez mais tornou possível levar até vós esta edição e que para mim constitui sempre um gosto e todo um privilégio produzir e realizar. Sou o António Rodrigues e voltarei ao vosso convívio, oxalá, de hoje a 8 dias, à hora certa, para mais uma nova peregrinação pessoal, interior e geográfica pelos jardins ao oriente de nós. Até lá, desejo a todos a continuação de uma excelente semana. Muito obrigado pela vossa presença. Bem-ajam. Maktub. Estava escrito.

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1: A primeira hora do Clube 80 começa com o Wakefield. Eu sou o Luís Ferrão e aqui está a música dos 30ões, 40ões, 50ões e por aí fora.
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1: Liga-te ao grupo Clube 80 no Facebook, pede para aderir, depois escolhe e partilha comigo as músicas que mais gostas dos anos 70, 80 e 90. Esta música foi uma partilha do Helder Pedrosa, que vive na Figueira da Foz. Obrigado, Helder. Aqui tens Wakefield e Thinking of You. Bom fim de semana.

Wakefield no Clube 80, a seguir MC Sar and The Real McCoy, mais tarde conhecidos apenas por Real McCoy. É um icónico projeto alemão de Eurodance e Pop, formado no final dos anos 80 em Berlim. Liderado pelo rapper e produtor OJ, a banda alcançou um gigantesco sucesso global em meados da década de 90. It's On You, de 1990, foi o primeiro grande êxito europeu do grupo, lançado quando ainda assinavam maioritariamente como MC Sar and The Real McCoy. A música que os João Fuzete de Setúbal partilhou connosco no grupo Clube 80 do Facebook. Um abraço, João. Bom fim de semana.

Esta é a música dos trintões, quarentões, cinquentões e por aí fora, mas os mais novos também gostam destas canções. Agora entram no Clube 80 MC Micah G e DJ Span, Holiday Rap. Liga-te connosco ao fim de semana e participa no Grupo Clube 80. Se ainda não és membro, pede para aderir e depois partilha as músicas que quiseres dos anos 70, 80 e 90. E se essa música que escolheres te fizer lembrar algum momento importante da tua vida, partilha comigo, mas só se te apetecer.

Liga-te ao grupo Clube 80 no Facebook, pede para aderir e depois escolhe e partilha comigo as músicas que quiseres dos anos 70, 80 e 90. A Ana Cristina, que é natural de Passos de Ferreira, partilhou connosco os Depeche Mode e Enjoy the Silence. Muito obrigado, um ótimo

Estamos na primeira hora do Clube 80. Deixo agora a tocar Bizarre Love Triangle, que é um dos maiores e mais influentes clássicos da banda britânica de synth-pop e rock alternativo New Order. Lançada originalmente em novembro de 1986 como o principal single do quarto álbum de estúdio, Brotherhood, a canção tornou-se um hino intemporal das pistas de dança em todo o planeta.

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1: Liga-te ao grupo Clube 80 no Facebook, pede para aderir, escolhe e partilha comigo as músicas que mais gostas dos anos 70, 80 e 90. O José Canas de Coimbra partilhou connosco os Propaganda e Duel. Grande abraço, amigo, um ótimo fim de semana para ti.

São músicas como esta que me fazem estar aqui ao fim de semana. Os Red Hot Chili Peppers e Give It Away. Um grande sucesso do princípio dos anos 90. Agora os Def Leppard, uma partilha da Dina Val, que vive em Coimbra, no grupo Clube 80 do Facebook. Obrigado, Dina. Aqui está este baladão que se chama Love Bites. Bom fim de semana.

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Música da banda sonora do filme Streets of Fire. A próxima é uma partilha no grupo Clube 80 do Facebook do Carlos Gonçalves, que vive perto da capital brasileira. Grande abraço, Carlos. Aparece mais vezes. Aqui estão os Dire Straits e Sultans of Swing. Obrigado pela companhia. Não saia daí.

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1: São 7 horas.
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1: A segunda hora do Clube 80 começa com Zé da Thing But A Girl. Olá, eu sou o Luís Ferrão e gostava muito de os ver aqui na próxima hora. Esta é a música dos trintões, quarentões e por aí fora.

Temos Everything But A Girl, Don't Leave Me Behind, um post da Guida Álvaro de Coimbra no grupo Rubo 80 do Facebook. Obrigado, Guida, por estar sempre atenta. Missing continua a dupla Tracy Dorn e Ben Watt no Clube 80.

e depois partilhe connosco os temas que quiser dos anos 70, 80 e 90. Soul Fresh, esta música dos Columna Gang, o post do Pedro Pinto, que vive em Viseu. Obrigado por nos acompanhares ao fim de semana.

0: A seguir, lembramos um anúncio muito popular nos anos 90 que fala de telemóveis.
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0: A Telecel foi uma das primeiras operadoras de telemóveis em Portugal e é uma das mais inovadoras nos seus anúncios televisivos. Em 1995, colocou Portugal inteiro a dizer Toshin cada vez que alguém atendia o telemóvel.
2: Toshin!
0: Os telemóveis ainda eram verdadeiros tijolos, quase todos com antena, que se puxava ou não. Era preciso cativar cada vez mais o povo a comprar o objeto.
2: Ao momento!
0: A Telecel era uma das operadoras que mais apostava no humor e na irreverência para destacar no mercado, para além do slogan.
3: Telecel, onde você estiver, está lá.
0: No Natal de 1995, a televisão transmitia constantemente um anúncio que se tornaria um marco na publicidade no nosso país. A ideia do mestre Edson Ataíde foi um êxito. O anúncio mostrava um pastor de cabras e ovelhas num qualquer morro nacional, levando-as a pastar. De repente, ouve-se o telemóvel e os animais ficam arrebitados, tentando perceber de onde vinha aquele barulho. Até que o pastor puxa o telemóvel e exclama, num tom de voz carregado, Toshin, um momento, é para mim.
2: Toshin, há um momento, é para mim.
0: João Vaz é o ator que interpreta o pastor e está fenomenal nestes poucos segundos que ficariam para a história. Por acaso, o meu telemóvel também foi um Telecel e este anúncio ajudou muito a minha escolha. Nunca tive nenhuma reclamação a fazer. O único problema era o custo das chamadas naquela altura. E até sinto saudades de anúncios assim.
2: Um momento!
0: Simples, mas bastante engraçados.
2: É para mim!
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0: A seguir mais um post da Osvalda Medeiros, que vive em Ponta Delgada, nos Açores. Os Extreme e More Than Words. Muito obrigado e tudo de bom para si.

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1: 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São 8 horas. 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

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São 9 horas. 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

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São 10 horas. 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

0: Boa noite, sejam bem-vindos à nossa emissão de hoje do Jardim de Segredos. Eu sou o Abílio Oliveira e tenho orgulho em ter comigo uma enorme equipa de quão grande valor o seu. E vou começar por chamar Angelina. Boa noite, Angelina.
1: Boa noite aos ouvintes da Rádio Portugal Star e da Rádio Alto Douro. Sejam bem-vindos ao nosso Jardim de Segredos. Começamos com adeus, mas não é adeus. É adeus, mas é para ficarem.
0: Os italianos também dizem tchau, não é?
1: Tchau.
0: Para dizer olá.
1: Exato.
0: Mas disso já falamos.
1: Já. Agora
0: ouvimos,
1: vou passar a palavra.
0: Aqui, espera, ouvimos aqui Zuzana Navarova com este
1: adeus.
0: Onde é que tu me foste desencantar isto?
1: Ui, é que eu tenho um baú muito fundo.
0: Então espera aí, vamos ouvir primeiro os habituais colaboradores. Boa noite, Silvina.
2: Olá, olá. Boa noite, ouvintes da Rádio Portugal Star, ouvintes da Rádio Alto Douro. Hoje estou cá, é verdade. Depois de um grande intervalo, estou por aqui. E é com muito gosto que aqui estou, porque Jardim de Segredos é o meu programa favorito. É fantástico o Jardim de Segredos. Eu não sei se vocês também gostam tanto como eu, mas há sempre tão boa poesia, tão boa música, tão bons comentários trazidos aqui pelo nosso muito apreciado professor. Por isso, fiquem connosco, sim?
0: Boa noite, professores. Com uma apresentação destas, não se pode
3: esperar. É verdade. Obrigado. E também não esqueçamos que temos bons e boas leitoras, recitadoras e recitadoras, que emprestam à qualidade dos versos sempre aquele tom muito especial de uma recitação, muitas das vezes perfeita. Não é fácil, não? Parece fácil, mas uma coisa é ler e outra coisa é a gente recitar. Ou se deixarmos demasiado este verbo, ler em voz alta a poesia é uma coisa e lê-la para nós é outra. De maneira que é também fazer das minhas as palavras da Silvina, no sentido de estou aqui de facto depois de alguma ausência, de alguma intermitência, por motivos de ordem pessoal, mas hoje já estou por aqui novamente e espero agora, até porque, enfim, vem o outono, o inverno, sai-se menos, há menos solicitações, e convido então todos os ouvintes, quer da Rádio Portugal Star, quer da Rádio Alto Douro, a estarem connosco nesta bela noite de fim de verão, princípio do outono.
0: Angelina, e agora falamos então da Zuzana Navarova.
1: Zuzana Navarova. É assim, eu tinha há pouco tempo ouvido algumas coisas dela, gostei do estilo dela, assim toda muito despachadinha, cantava umas coisas muito engraçadas, e do nada apareceu-me esta música que tinha como título Adeus. Eu achei muito estranho, porque ela sendo russa, como é que uma música só se eles tivessem traduzido? E então resolvi ouvir, mas não, é que ela canta também em português. Eu achei muito interessante. Tem três frases em português e eu achei muito interessante. É uma vozinha e é muito agradável de se ouvir. Eu espero que os ouvintes tenham gostado desta primeira música a abrir o programa. Estamos a dizer adeus, mas não é para dizer adeus.
0: É um adeus como sendo um olá.
1: É, exatamente. Mas eu achei interessante. Quer dizer que português fala no mundo inteiro, mesmo não sendo nativo, não é?
0: Claro.
1: Todos gostam de falar o português.
0: E quando falam português,
1: falam sempre dois ou quatro que somos nós.
0: Exatamente. E quem é que dizia isso? Lembra-se?
1: Somos nós.
0: Não, mas havia dois ou três, não é?
1: Pois, exatamente.
0: Mas foi um tema que se tornou célebre pela voz de quem?
1: Olha, não sei.
0: António Variações.
1: Ah, ok.
0: Quando falam português, Falam
3: ah, pois, após as
1: ah, ok, ok. E olha, não sei se queres que eu comece já.
0: Não, não,
1: não, ainda vais pôr outra música.
0: Já. Vou pôr uma música e depois tenho aqui um comunicado a fazer.
1: Ah, ok, certo.
0: E vamos então.
1: Mas vais
0: ouvir.
1: Pôr a primeira música ou vais?
0: Vou pôr. Estou aqui enliado com o Boba Espinho, sabes? Estas coisas.
1: Ah, gosto muito. Essa música saiu há uma semana.
0: Estou aqui enliado com o Boba Espinho, portanto eu acho que vale a pena nos desenliarmos de uma vez por todas para ver se o programa anda ou desanda.
1: É o Boba Espinho enliado.
0: Vamos lá então.

0: pronto, olha, e acabámos por nos desaliar por completo desta história do grande Trigas Cheiro. Peço desculpa.
1: Bubas Pinho.
0: Já estou a trocar o nome.
1: Não sei.
0: Mas eles são os dois alentejanos.
1: São
0: ambos amigos e da mesma. Pode-se dizer que são da mesma casta, não é?
1: É, exatamente.
0: Portanto.
1: Mas um é um e o outro é outro.
0: Claro, obviamente. E isto trouxe-nos até aqui ao comunicado que tenho para vos fazer no âmbito das Jornadas Europeias do Património. O Museu de Artes Decorativas Portuguesas apresenta a exposição Traz para Todos, como podemos conhecer o património para além do olhar. Ana Margarida Valente apresenta um projeto Traz para Todos, uma proposta inclusiva que recorre a réplicas de trajes históricos para permitir ao público tocar, explorar e descobrir formas, volumes, texturas e técnicas de confecção. A experiência convida a conhecer o traje histórico de uma forma mais participativa e multissensorial, mostrando como é possível reinventar as formas de interpretar e aproximar património de todos os públicos sem comprometer a preservação das peças originais. Há legendas em braille. Até ao dia 28 de setembro, das 10 às 18 horas, com exceção da terça-feira, dia 22. E agora sim, vamos talvez aqui dissertar um pouco sobre isto. Não sei se alguém quer acrescentar o que quer que seja.
1: Não, eu só queria acrescentar que Ana Margarida Valente é uma pessoa cega e ela é que confeccionou esses fatos que estão em exposição. Ela fez réplicas de fatos antigos que lhe cederam no Museu do Traje e ela depois confeccionou esses trajes para serem vistos por toda a gente, inclusive por quem não vê, porque pode manusear a peça, ver como é que ela está costurada, o corte, o tecido, os próprios tecidos são tecidos que ela tentou arranjar muito parecidos com a época, portanto, porque infelizmente há tecidos que já não existem, não é? Mas ela tentou aproximar o mais possível as réplicas dos originais. Ela já teve esta exposição no Museu dos Coches, portanto há mais ou menos há um mês. Agora está no Museu das Artes Decorativas e ela vai continuar a expor noutros museus. Mas aqui no Museu das Artes Decorativas vai estar até dia 28. E é interessante, se alguém estiver interessado, ir lá ver a exposição. Claro, tem que pagar a entrada do museu para chegar ao Salão Nobre, onde estão expostas estas peças, para ver. E há, para além das legendas...
2: Está até dia 28, dizes? 28, é até dia 28?
1: 28 de setembro, sim.
0: Tem um valor?
2: E o horário é o normal,
1: é das 10 às 18. Não tem hora de almoço porque o museu está sempre aberto.
2: Pois.
3: Exceto na terça-feira, dia 22.
1: Sim, porque à terça o museu encerra. Por isso é que ela começou na sexta-feira. Portanto, era só para ser uma semana e, portanto, para acomatar aquela... O encerramento do museu começou na sexta.
0: Muito bem.
2: Muito bem. Epá, eu acho que aqui há a sublinhar uma coisa muito interessante, que é o facto de uma pessoa seguir enverdar por um caminho que não é muito frequente. Ela teve certamente que se reinventar ter que se preparar, porque, e deve ser bastante, se calhar, autodidata, não sei, não conheço a pessoa, né?
1: Eu não sei a idade dela, mas sei que ela é aluna, ou foi aluna, de uma professora que eu conheço muito bem, que é a professora Marta Frade, que é a professora de escultura. Mas ela esteve sempre no curso de artes, esta Ana Margarida Valente. Eu não a conheço, por acaso. Mas a professora Marta Frade fala muito nela, diz que ela é muito competente e gosta muito daquilo que faz. Ela acha que tem muito jeito para aquilo. Pronto.
2: Há certamente aí caminho para ser percorrido por outras pessoas, pelas pessoas cegas, numa altura em que nós estamos a assistir a esta coisa de os empregos de telefonistas estarem praticamente a desaparecer, e era um emprego
1: praticamente não está mesmo desaparecido, porque o lugar dos telefonistas vai ser assistente virtual.
0: Já estamos incluídos nos assistentes operacionais, portanto, onde versa toda a categoria, desde um motorista ao empregado de limpeza, ao telefonista e enfim.
1: Mas os telefonistas têm a tendência a serem banidos, digamos assim.
0: Sim, porque agora temos a questão dos call centers.
1: É o call center, ou então assistente virtual.
2: Sim, é mais um dos empregos que vai acabar.
1: Pronto, exatamente.
2: É mais um dos empregos. Mas... isto é assustador.
1: Claro que sim.
2: Isto é assustador, este nível. Ainda hoje tive numa mesa redonda aqui no Zoom, por meio de uma hora, em que me disseram, e em princípio será a verdade, que há, por exemplo, uma empresa de hotéis na Alemanha, já não emprega ninguém a limpar as coisas, porque ordinariamente, tanto pelo menos a limpeza do dia-a-dia, é feita completamente por robôs. Pois, se calhar lá de semana a semana, lá vai uma pessoa vigiar e se calhar limpar alguma coisa que haja mais coisas. O resto é tudo feito por robôs.
0: Quando os aspiradores não chegam, claro.
2: Pois.
0: Muito bem.
1: É mesmo, portanto, resta acrescentar que a entrada do museu é 10 euros. Quem estiver interessado, depois dirijam-se ao Museu das Artes Decorativas, que fica no Largo de Portas do Sol, número 2.
2: Vou pensar, de dia 28, portanto amanhã é 22, pois esta semana.
1: Até amanhã 8.
2: Ainda há esta semana toda e a próxima.
1: Exato. Não é a próxima.
0: A próxima só tem o dia 27.
1: Da manhã, 8 dias, é dia 28.
2: Pois é.
1: Só tem o próximo, ou esta semana e o fim de semana.
2: Não, exato. Pois, bom,
0: muito bem.
1: Mas tenho pena que, agora é a minha opinião, que este tipo de eventos não seja mais badalado, não seja mais conhecido. Eu, se não tivesse onde estou, eu não fazia ideia nenhuma que esta senhora fazia o que faz e que expunha, porque, infelizmente, os meios de comunicação das associações de cegos não divulgam nada disto.
2: E a imprensa em geral, muito menos.
1: Claro.
2: O morreram todos. No telejornal só fala é desgraças.
1: Pois, exato.
2: Depois lá no fim, pai emprega 30 segundos, 40 segundos, a dizer que foi criada uma fábrica nova em Sines, de outra vez era um drone português de alta tecnologia, os russos apanharam lá e que é fabricado aqui em Ponte de Sor, que é uma coisa de elevadíssima tecnologia, e que os russos ficaram contentes porque caiu um ainda em bom estado e para estudar. Ele gastou nisto, os brilhantes, 40 segundos. Mas se fosse uma de morreram todos, dará vale 3 ou 4 minutos, ou 10 ou 11, exato, ou 20 ou 30, né?
0: Com possível entrevista e, enfim, repetição em outros horários nobres. Muito bem, é o que temos no serviço público de rádio e televisão. Nós agora vamos... O prometido é devido, não é, Angelina?
1: É.
0: Então é assim, como este programa é feito por uma grande família, nós convidámos o Manuel Freire para cantar connosco, Remaremos de Mãos Dadas.
1: Uma música bem antiga, mas muito interessante. Tem um poema muito interessante.
0: E depois vamos então falar de uma mãe.
1: Vamos falar da Mãe Preta, que eu tinha prometido trazer aqui a história da Mãe Preta.
0: Então,
2: muito bem.
0: Vamos a isto.

Falar no tema Mãe Preta, que durante muitos e muitos anos se achava que Barco Negro era um tema de Amália Rodrigues. Mas o Barco Negro de Amália Rodrigues foi uma adaptação da Mãe Preta. E esta Mãe Preta foi gravada no Brasil por um grupo que estamos a ouvir de fundo, não é? Já o Abilo já o pôs, este grupo, que é os Tucantins, é o nome dele, Tucantins. E este grupo gravou esta música em 1943. E esta música foi feita pelos gaúchos Caco Velho e Piratini. Em 1943 foi gravada pelos Tucantins e Maria da Conceição, uma fadista bastante conceituada na altura em Portugal, fez uma turnê no Brasil e, ao ouvir os Tucantins, resolveu passar aquela música para estilo fado e, em 1953, grava a Mãe Preta com o poema original.

Pois a Maria da Conceição regressa a Portugal com este tema e a Amália Rodrigues adorou. Adorou e gravou também com Mãe Preta. Como sabemos, em 1955 era complicado falar-se na escravatura e na Mãe Preta e ela acabou por não poder continuar a cantar esta música, tanto ela como a Maria da Conceição. David Mourão Ferreira faz uma letra nova para esta música porque a Amália adorava a música e fez uma música que se chamava Barco Negro. E esta música foi uma das músicas incluídas numa cena do filme francês que se chamava Les Amants du Tage, um filme de Henri Verneuil. As pessoas gostaram muito e acabou por Amália eternizar, digamos assim, a Mãe Preta, tanto que atualmente há muitas pessoas que acham que foi realmente a Amália que tem este tema. Este tema não é dela, mas foi realmente eternizado por ela. Mas com a letra de David Mourão Ferreira. Voltando à mãe Preta, vamos fazer aqui um historialzinho. Em 1961-62, não se sabe muito bem, é entre um e outro, o Duo Ouro Negro também gravou a Mãe Preta. Mas o Duo Ouro Negro, entre 61 e 62, não era Duo Ouro Negro, era Trio Ouro Negro, porque foi incluído um novo elemento, que era o José Alves Monteiro. E vamos

o Ney Mato Grosso gravou em 1975, mas por lapso meu não aparece aqui nas músicas. Houve ali alguma coisa que não ficou gravada. Mas mais tarde, a Dulce Pontes gravou também a Mãe Preta na versão original, e só mais tarde é que

Tive 12 pontos, mas muito bem concebido. Recentemente, várias cantoras já gravaram este tema com a versão original e eu achei interessante que descobri este tema cantado em 2015 pela Romana, e vamos ouvir.

0: Pois é, professor. Fizemos aqui um breve apanhado
1: bom trabalho.
0: Do tempo.
1: Um ótimo trabalho e muito interessante, uma grande pesquisa e muito bem documentada. E eu, pronto, fiquei aqui um bocadinho impressionado, porque não supunha, sabia que o tema que era vastamente conhecido, né?
0: Exato.
1: Mas não supunha. E há aqui duas interpretações que me ficaram, que é do Ouro Negro, ou Trio Ouro Negro, no caso.
0: Exatamente.
1: E da Romana.
0: E não conhecia.
1: São extraordinárias.
2: Eu conhecia e creio que já passei em programas meus. E de facto, e acho que até já passei aqui no Jardim de Segredos, não tenho a certeza.
0: Não, passaste no Jardim de Segredos uma outra artista mais recente, e esse trabalho eu não o trouxe porque, como já tínhamos falado nessa altura, sobre que é a Diolinda Bernardo.
2: Também
0: Bernardo,
2: sim,
1: exato. Sim.
0: Que ela essa gravou ainda mais recentemente este tema.
2: Mas eu conheço a Mãe Preta, eu creio que da Romana, eu creio que deve ter sido um dos meus problemas, são muitos, e portanto a gente não se lembra de tudo. Eu creio que foi provavelmente num dos programas onde eu edito também músicas portuguesas, na última janela.
0: Pois, eu tive pena, foi de não conseguir encontrar a gravação da Amália Rodrigues a cantar este tema com a letra original. Porque quando a Maria da Conceição veio para Portugal, a Amália também gravou o mesmo tema, só que foi impedido. Sim, com a mesma letra, que era a letra original, não é?
1: Pois
0: do Caco
1: é.
0: Velho Piratini.
2: Foram aqueles nossos amigos que estão a renascer das cinzas, lembra-se, professor?
0: Quem?
2: Que fizeram com que a música fosse proibida.
0: Ah,
2: aqueles
0: okay.
2: nossos amigos que estão a renascer das cinzas
1: pois.
2: Agora.
1: Pois.
0: E depois essa música foi proibida em Portugal, como é lógico, não é? Isto era
1: claro,
0: complicado
1: então, letra daquelas,
0: tramar, não é?
1: Numa altura em que também o Brasil
0: 1953. A Maria da Conceição gravou em 1953, portanto era complicadíssimo. E,

0: Malangambé.
1: E já havia, havia, aliás, em durante a Segunda Guerra Mundial, houve uma dificuldade muito grande em os portugueses submeterem, principalmente populações do sul de Angola, que voltaram contra o colonialismo português, e que foram submetidas, praticamente ninguém fala disso, mas ainda duraram um ano e tal de muitas hostilidades, em que o exército português lá os conseguiu submeter, mas depois, em termos de guerra mesmo colonial, com formação de MPLA e de movimentos, aliás, primeiro era, estou a dizer mal, a UPA, a União dos Povos de Angola, foi, acho que foi o primeiro movimento, foi em 1961. Mas pronto,
0: antes, aliás, o Manuel Alegre escreveu um livro que era sobre Angola, que tinha a ver com a UPA, a União dos Povos de Angola. Acho que foi o Manuel Alegre que escreveu. Falava nas guerras, que havia um dos personagens principais, era o Domingos da Luta.
1: Sim.
0: Jornada da África. Chamava-se Jornada da África. Livro de Manuel Alegre.
1: Houve muitas revoltas. Em São Tomé, por exemplo, também houve por os anos 50, quando lá estava o governador, que era o, como é que o gajo se chamava? Aquilo teve mal, houve recolher obrigatório e tudo, porque os tais contratados que eram, ao fim e ao cabo, eram praticamente semi-escravos ou escravos, porque eram levados praticamente à força de Angola para São Tomé.
2: Exatamente.
1: E depois ali eram, epá, ficavam seriamente condicionados às plantações de cacau, de onde não podiam sair, mas eram limitadas as suas saídas. Tinham um contrato que era ad eterno, no papel não era, mas depois os donos arranjavam sempre maneira de prorrogar a continuação do contrato, mesmo que o desgraçado se quisesse ir embora, também não tinha maneira de sair da ilha.
2: O Miguel Sousa Tavares retrata isso, não é?
1: Exato, é a continuação dessa história, que o livro do Miguel Sousa Tavares passa-se no final do século XIX, princípio do século XX.
2: Exato.
1: Mas, ao fim e ao cabo, esta situação vai prolongar-se com alguns matizes menos graves, mas vai prolongar-se até praticamente à independência. Então, quando lá era o Gorgulho, o governador-geral era qualquer coisa Gorgulho, se não me engano, e houve revoltas assinaláveis da população negra, os tais contratados, que se recusaram a trabalhar, e aquilo gerou para uma situação em que teve que haver reforço da militar na ilha e recolher obrigatório, e aquilo meteu medo aos brancos que lá estavam, porque os brancos eram menos, eram em muitíssimo menor quantidade do que a população santomense negra, não é?
0: Eles tinham, tinham as ditas cartas para a libertação, não é? Que eu lembro-me, por exemplo, quando houve uma novela que passou aí com...
1: Isso, eram as cartas de Alforria.
0: Exatamente, as cartas de Alforria. E essas é que depois tinham que ser pagas, não era? Havia alguém que as pagava para poder libertar o escravo. É isso?
1: Exato, ele tinha aquele documento para não poder, para exibir caso o outro branco o quisesse escravizar.
0: Exatamente.
1: Funcionou muito no Brasil.
0: Exatamente.
1: Aliás, o Brasil foi o último país da América a acabar com a escravatura, e só acabou com a escravatura em 1888.
0: Pois, portanto...
1: Já mesmo depois da independência, a independência deu-se em 1822... E mesmo depois da independência, desafiando todas as proibições internacionais, o tráfico de escravos entre a costa africana, nomeadamente Angola, que era portuguesa, e o Brasil, continuou a fazer-se durante 60 e tal anos. Só acabou em 1888.
2: Mas infelizmente os brasileiros acham que os portugueses é que
0: quando os portugueses,
2: quando os portugueses foram os primeiros a abolir a escravatura.
0: É verdade,
2: claro que isso foi no papel, como é lógico, porque

0: Há sempre os
1: Sim, foi no
0: resistentes, não é?
1: continente, mas
0: E
1: de
0: há sempre
1: facto
0: os
1: foi na
0: resistentes,
1: parte
0: não
1: continental
0: é? Pois.
1: de Portugal, né? O Marquês de Pombal aboliu de facto a escravatura em 1760 ou 70, agora não tenho bem presente, mas mesmo no papel ela foi abolida apenas na parte continental, portanto a parte do Império, e na altura o Brasil ainda fazia parte do
0: Exato.
1: Império. A escravatura continuou a fazer-se. Depois os ingleses fizeram uma pressão enorme, porque os ingleses foram os grandes paladinos do fim da escravatura, do comércio de escravos feitos internacionalmente. Mas os portugueses continuaram a manter a escravatura, desafiando a perseguição e a vigilância inglesa, alegando que portanto, o comércio de escravos era feito entre territórios de Portugal, portanto, na altura entre Angola e o Brasil, e portanto juridicamente os ingleses não tinham
0: Que meter o bedelho.
1: que meter o dedo, porque
2: E também graças à nossa, ao dito acordo eterno dos mais antigos do
1: sim,
2: mundo, não
1: exatamente,
2: é?
1: lá.
2: E portanto os
1: Sim,
2: ingleses.
1: sim.
2: Já pá, deixa lá estar os gajos.
1: Depois de 1822, com a independência do Brasil, a coisa começou a complicar-se. Aliás, havia brasileiros que defendiam, quando aquilo se tornou independente, o Brasil se tornou independente em 1822, e a corrente brasileira que defendia que, agregado ao Brasil, ao território brasileiro, devia de ir atrás Angola também. E houve, inclusive, até pessoas em Angola, evidentemente ligadas ao comércio de escravos, que defendiam também o desligar da Angola de Portugal, da metrópole portuguesa, para integrar o território brasileiro. Isso não foi à frente e depois, portanto, Angola permaneceu, não é? Como território do Império Colonial Português, mas houve um movimento muito grande, mesmo na própria Angola, portanto, quase que assistimos a termos um Brasil independente com uma colónia em África, o que era uma coisa engraçadíssima, não é?
0: Exatamente.
1: O Brasil tornar-se independente do colonialismo, detestar o colonialismo e, por sua
0: Ter
1: vez,
0: uma
1: tornar-se um
0: colónia.
1: Estado colonialista. Mas, enfim,
0: Era um
1: a história
0: contrassenso.
1: portuguesa tem destas coisas. A história portuguesa tem destas coisas engraçadas.
2: Tem sim, senhor.
0: É mesmo.
2: Bom, e nós
0: Vamos continuar o
2: vamos
0: programa.
2: continuar aqui o nosso programa. Vamos ouvir À Luz de uma Vela. Quem são estes Rosa Negra, Angelina?
0: É um conjunto que
2: Sim.
0: canta bem, que eu gosto, pronto. Ponto final.
2: Eu
0: Os
2: muito
0: Rosa
2: sincero.
0: Negra. Nós já passámos aqui várias
2: Já
0: músicas
2: sim,
0: do Rosa
2: senhor.
0: Negra.
2: Já sim,
0: Sim.
2: senhor. Mas
0: À Luz de
2: como eu.
0: uma Vela, que ainda não tínhamos passado,
2: Pois
0: porque
2: não.
0: normalmente nós temos eletricidade, não precisamos da vela. Mas hoje vamos estar à luz
2: Mas
0: da
2: hoje vamos
0: vela.
2: estar à luz da vela, pelo menos neste final de hora.
0: E é romântico.
2: Que
0: É.
2: é sem dúvida. Depois vou aproveitar para vos dizer que vem aí qualquer coisa com uma voz brasileira também. Meu vício é você, de uma cantora que tu gostas muito. Qual é?
0: Deve ser. Eu gosto de tantas, sei lá.
2: Brasileiras, daquelas já assim
0: Pois,
2: dos tempos
0: eu sei que é que
2: idos.
0: estás a falar, mas sabes que eu agora não me estou a lembrar do
2: Falo-vos de
0: nome dela.
2: Alcione.
0: Alcione, é isso.
2: Alcione. Portanto.
0: Eu gosto muito, por acaso. Tem uma voz. Há quem não goste de eu ouvir, mas eu por acaso gosto. Tem uma voz rouca, mas é uma voz, um rouco bonito.
1: Bem
0: É
1: característica, sim.
0: exatamente.
2: Portanto, já voltamos para a segunda hora, daqui a pouco.
0: Quer dizer que já passou uma hora.
2: Quer dizer que já passou uma hora.
0: Meu Deus,
1: Sim, é
0: o tempo passa
1: verdade.
0: rápido.
2: Mas digo-te muito sinceramente, foi uma hora tão bem passada, com um semear cultural de tão elevada qualidade, quase nem me apetecia sair dela, sabias?
0: Pois, mas como não és tu que
1: Foi bem
0: mandas no
1: conseguida.
0: tempo, como não és tu.
1: Principalmente essa recolha e investigação que a Angelina fez está primorosa.
0: Obrigada.
2: Como
0: Vou
2: sempre
0: tentar
2: temos.
0: fazer o melhor.
2: há outras rubricas aí também, não é? Na Forja.
0: Ah,
2: queres desvendar aí já o pequeno mistério? Não.
0: Se quiseres que eu diga.
2: Se tu quiseres nós
0: agora,
2: dizer.
0: Agora, como vamos entrar no outono e estamos mais encolhidinhos no nosso canto, eu vou começar ao domingo a trazer músicas antigas que já nunca mais se ouviram. Cantores que já morreram, outros que ainda estão vivos, mas que ninguém fala neles. E vamos, cada domingo trazemos um cantor, uma música ou duas dele, e vamos falar um bocadinho sobre ele, sobre o cantor ou a cantora, mas logo se vê.
3: Muito bem.
0: Para a gente recordar, porque recordar também é viver, não é? E é muito triste nós esquecermos do nosso passado. E acho que se nós hoje estamos aqui e temos o que temos, temos que agradecer
2: ao nosso passado. É verdade. Exato. Uma rosa negra à luz da vela.

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0: Bem-vindos à segunda hora do Jardim de Segredos de hoje. E abrimos-lo com o Carminho Mexico Buarque de Holanda. E vamos abrir-se com o primeiro poema desta emissão de hoje, na voz de Silvina.
1: Lume. Apagou-se por fim o incerto lume, quem falta do meu ser ainda ardia, e o velho alfanje de inquietante guma cortou o fogo que meu sonho erguia. Apagou-se por fim o lume incerto, e fiquei entre as luzes hesitante, no local que para além era o mais perto e para voltar a mim o mais distante. Abandonada então essa charneca, vestida de silêncio, árida e seca, rodeou-me a minha alma sonhadora. Afastei-me, acabei por me perder, sem poder atingir o que quis ter e sem poder voltar ao que já fora. Poema de Alfredo Guisado.

0: E às vezes a vida traz-nos no fio da navalha os táxis que por aqui passaram, mesmo depois do primeiro tema que aqui nos veio falar de amor, falando de amor com o Carminho Bixico, o Arco de Holanda. Agora, falando de outra coisa que não deixa de ser amor também, que é o poema que a Silvina nos trouxe por cá. Professor.
1: Exato, Alfredo Guisado, que é um homem que já tem passado por aqui, vocês já têm trazido outros poemas dele, o que é de louvar, porque não são poetas de primeira linha, né? Se calhar pouca gente, eu pessoalmente até, começando por mim, se não fossem vocês a trazer aqui os poemas dele, eu não conhecia. É de qualquer forma um poeta meritório, e ao ilustrá-lo bem está este poema que, se eu não me engano, é um soneto. Fala do amor, sim, claro. Fala do amor que na tradição ocidental, e eu já explico o que é que eu digo isto, na tradição ocidental, está muito ligado, a paixão amorosa está muito ligada ao fogo. Os gregos antigos, os filósofos gregos antigos, antes ainda da filosofia mais sistematizada, do Platão e do Aristóteles, que depois introduziram uma série de elementos de natureza espiritualista, e o caso do Aristóteles de natureza, de natureza física, eles entendiam que o universo era formado por quatro elementos primordiais, fundamentais, que eram a terra, a água, o ar e o fogo. E, portanto, o fogo é, na literatura ocidental, muito ligada à paixão amorosa, é uma metáfora do amor. Aliás, é conhecido e super conhecido aquele poema do nosso Camões: o amor é fogo que arde sem se ver, né? Eu digo isto na filosofia, na tradição cultural antropológica ocidental, porque eu creio isso, não tenho a certeza, mas é uma interrogação que vem aqui ao espírito, vontade de saber se realmente a tradição clássica, por exemplo, hindu ou chinesa, tem umas matrizes completamente diferentes, se associam também, né, na poesia chinesa, japonesa, clássicas, hindu. Seria interessante saber se realmente eles na sua tradição clássica do hinduísmo, do budismo, também associam a paixão amorosa ao fogo. Eu acho que não, é uma coisa engraçada. E acho que não porque eu já li o Kama Sutra, e ao contrário que se calhar muita gente pensa que o Kama Sutra, que é só aquelas coisas que aparecem nos filmes, as posições, não sei o quê, mais mirabolantes, coisas incríveis, tipo pé para a frente, para trás, e por cima e por baixo e pelos lados, e quase em levitação e não sei o quê, aquelas coisas que são uma remessa delas, acho que era.
2: Isso é mais um contorcionismo.
1: Exatamente. Esses contorcionismos todos, acho que são ao todo, acho que é 60 e tal, não sei o que são, lá são elencadas, mas para além disso, o livro é muito mais do que isso. As pessoas é que não leem o resto. Aliás, há muitas traduções e versões do livro que, do meu ponto de vista, completamente abstruso, de uma forma completamente abstrusa, só copiam do livro, ou só editam do livro essa parte. O livro tem muito mais, coisas.
0: O manifesto de interesse não é igual para todos.
1: Pois, exato. E uma das coisas que tem, eu li há muito tempo, não me lembro, mas uma das coisas que lá não aparece de facto é aquilo, há reflexões filosóficas sobre a paixão, o amor, depois as questões eróticas da prática, mas há, para além disso, há muitas reflexões. Nessas reflexões que eu me lembro, se calhar até vou ler o Kama Sutra outra vez só para verificar, mas que eu me lembro, curiosamente, a paixão amorosa nunca é associada ao fogo, nunca é, creio eu, associada ao fogo. E isto é uma questão interessante, se calhar, por isso no Ocidente nós somos muito mais ciumentos do que eram os hindus na sua tradição clássica, repito, na sua tradição clássica, porque hoje a Índia é um país tão ocidentalizado ou quase como outro qualquer. Não eram tão ciumentos e não eram tão possessivos em relação às mulheres. Não vamos dizer que eles não eram possessivos, não eram tão possessivos em relação às mulheres e tão exclusivistas em relação aos intercâmbios sexuais.
0: Eram sobretudo mais brandos, menos agressivos fisicamente.
1: Sim, sim. Sim. E se calhar é uma das coisas que se pode relacionar.
0: Os orientais
1: nós
0: também,
1: aqui associamos.
0: Os orientais também têm, de facto, esses quatro elementos primordiais, não é? como o professor acabou de referir. Agora, se de facto Sim. se refere ao fogo, ao amor, isso também não...
1: Pois,
0: e é uma questão interessante,
1: curiosa.
0: Sem dúvida. É uma questão interessante.
1: A investigar. Uma questão a investigar. Se eu soubesse investigar também como a Angelina, ia investigar isso.
0: Então pode ser que fique aqui um desafio para a Angelina fazer essa investigação e trazer para o próximo programa, porque não?
2: Talvez.
0: Fica a sugestão.
1: Sim, exatamente.
2: Se entre tachos, trabalho, roupa e mais não sei o quê, se eu tiver tempo.
1: Exatamente.
0: Entre Exato. Mais não sei o quê e mais qualquer coisa, pode ser que surja a investigação.
2: Exatamente.
0: E esperemos que não seja a gota d'água. Pelo menos é o que a Ângela Rorô nos vai trazer nos próximos minutos. E por certo, a Angelina vai preparar ali um daqueles poemas que ela tão bem sabe preparar. Vamos lá?
2: Vamos ver.

Disse adeus e morri. Disse-te adeus e morri, e o cais vazios, vazio de ti, aceitou novas marés. Gritos de búzios perdidos roubaram dos meus sentidos a gaivota que tu és. Gaivota de asas paradas, que não sente as madrugadas e acorda à noite a chorar. Gaivota que faz o ninho porque perdeu o caminho onde aprendeu a sonhar. Preso no ventre do mar, o meu triste respirar sofre a invenção das horas, pois na ausência que deixaste, meu amor, como ficaste, meu amor, como demoras. Poema de Vasco Lima Couto.

0: Ai, Laurinda, linda, linda. Laurinda, que aquilo ouvido, pois é, caiu no chão, desmaiou.
1: Desmaiou.
2: É verdade, sim senhora. E então?
0: Aqui o grande Vitorino. O Vitorino
1: está muito bem interpretado. Muito bem interpretado. Isto é um romance popular. É um romance popular e ele musicou isto muito bem e interpreta muito bem. É rapazinho também, já para estar nos 80 ou quase.
0: Sim, sim, sim.
2: Acho que está perto dos 80, sim.
1: Sim.
2: Acho que está perto.
1: Pois, e o poemas ainda do Vasco Lima Couto, não era? Como é que se chama?
2: É, exatamente.
1: Não, Vasco Graça.
2: Não,
1: Vasco Graça Moura, não?
2: Não, Vasco, Vasco Lima Couto.
1: Ah, Vasco Lima Couto, exatamente.
2: Que foi poeta, artista, fez várias, várias peças de teatro. E leu muita poesia, escreveu muita poesia para muita canção. A Amália cantou muita coisa dele, vários cantores cantaram coisas de Vasco Lima Couto.
0: Sim, existe de facto muitas coisas escritas pelo Vasco Lima Couto.
2: Exato.
1: É um poema de amor, pronto, é uma tradição clássica da poesia romanesca. E é bonito, tem uns versos bastante...
2: Ele liga muito o amor e liga muito à terra, ao mar, à...
1: Sim, exato.
2: Liga muito...
1: E a gaivota.
2: Às gaivotas, sim.
1: A gaivota, o mar, o cais.
2: É, exatamente. Ele faz essa ligação, não sei se é por nós estarmos aqui à beira-mar e isso acaba sempre por nos puxar...
1: Sim,
2: para
1: evidente.
2: Haver uma comparação da nossa vida com a vida marítima, não é? Com os peixes, com as conchas,
1: as
2: com os búzios, ele fala nos búzios.
1: Os búzios, exatamente.
2: Sim. Os gritos dos búzios, que eu acho interessante. O grito dos búzios perdidos roubaram dos meus sentidos. Pronto. Tem aqui expressões muito bonitas, não é? Tem aqui expressões muito bonitas.
1: Sem dúvida.
2: E ele, mas toda a poesia dele é assim muito baseada nestas comparações com a natureza, e essencialmente com o mar. Ele compara muito com tudo relacionado com o mar, com os barcos, com a gaivota, com isso. Assim. É, e ele escrevia coisas muito interessantes. Não é fácil de encontrar os poemas completos dele. Encontra-se só pequenos excertos, mas não completos, porque é uma pena também, mas pronto, é assim, vamos trazendo aquilo que se pode.

Há de haver uma cor por descobrir, um juntar de palavras escondido. Há de haver uma chave para abrir a porta deste muro desmedido. Há de haver uma ilha mais ao sul, uma corda mais tensa e ressoante, outro mar que nada noutro azul, outra altura de voz que melhor cante. Poesia tardia que não chegas a dizer metade do que sabes. Não calas quanto podes, não renegas este corpo de acaso em que não cabes. Poema de José Saramago.

0: Peacemakers, quadrilha, e ou melhor, Peacemakers e Sebastião Antunes, a quadrilha vem depois, não é, professor? Porque para trás ficou a Ana Carolina, com quem de nós dois?
1: E agora
0: é o José Saramago, que também já ficou para trás, não é? Apesar das suas obras se perpetuarem.
2: Exato. Pois o poema é mesmo a Saramago, não é? Porque o homem foi uma pessoa que construiu a sua literatura sempre com a ideia e com a tese de que há de haver sempre qualquer coisa melhor, não é?
0: Exato.
2: É um escritor, deve ser um campeão do otimismo na literatura portuguesa, e não só. Há poucos escritores menos otimistas do que o Saramago, que até escreveu um livro onde a vontade é soberana, né? Que é o Memorial do Convento. O Baltazar, Sete Sóis, é um homem que só com a sua própria vontade, tendo vontade para, enfim, tinha uma série de poderes com os quais ia desarrascando a sua existência e a existência dos outros, porque outra das grandes teses da literatura saramaguiana é a necessidade da solidariedade. Sozinho não se faz nada, com a solidariedade pode-se fazer tudo.
1: Exatamente.
2: E este poema é um género, porque há de, quer dizer, agora não me lembro quais são as palavras, mas o que ele aqui transmite é exatamente que, desde que haja vontade, capacidade para interesse em, há de sempre haver uma maneira de mudar as coisas e de melhorar a vida, não é?
0: Portanto,
2: não é o sentido do poema.
0: Exatamente.
1: Ele escreveu imensas coisas, mas um dos livros, eu li vários livros dele, um dos livros que eu mais gostei, e pouca gente fala nele, não sei porquê, mas pronto, os gostos não se discutem, é um livro que se chama Todos os Nomes.
0: Uhum.
2: Todos os Nomes, sim, mas olha que é conhecido. Eu li, por acaso esse não li, mas li uma crítica desse livro muito, muito, muito boa, muito favorável.
0: Eu li de Cislaio também, mas ainda hei de ler outra vez.
1: Tem uma imaginação e uma...
2: Isso é prodigioso.
1: Tem uma imaginação extraordinária, e depois aquele sentido do homem estar no mundo, mas no fundo está só, porque ele faz tudo sozinho. O indivíduo, o personagem principal do livro, faz tudo sozinho, portanto, dá a imagem que o homem, apesar de estar inserido numa sociedade, num país, num mundo, acaba por estar sempre solitário e faz sempre tudo à sua medida, ao seu jeito. Mas é muito interessante. Eu aconselho que as pessoas leiam.
2: Já li críticas muito favoráveis em relação a esse livro, em especial, sim.
0: Eu é como digo.
2: O livro As Intermitências da Morte, também é muito interessante, também tem uma imaginação prodigiosa. E depois.
1: No Ano da Morte, Ricardo Reis também é muito interessante.
2: Também é muito interessante.
1: Sim.
2: E As Intermitências da Morte, pronto, o Saramago faz lá umas brincadeiras, isto por causa da polémica que a Igreja criou à volta do Evangelho segundo Jesus Cristo, e depois lá das Intermitências da Morte, de vez em quando vai um toquezinho na Igreja.
0: Exatamente.
2: E um deles é muito interessante, porque era mais ou menos assim, eu estou a dizer de cor, mas ele diz à Igreja, como é que é? A Igreja, lidando com aquilo que há lá por cima, vai-se tornando muito bem cá por baixo.
1: Vai,
2: mais ou menos assim.
1: E tinha toda a razão.
2: Lidou com o céu, né? Com as coisas do céu, o que é que está lá em cima, mas vou-se governando muito bem cá por baixo.
1: Sim, porque isto é de... Isto não tem nada a ver com ser católico, ser protestante ou ser evangélico.
2: Exato, não é crença, é a Igreja em si, a instituição.
1: Qualquer instituição religiosa só tem proveitos.
0: Eu costumo dizer que política, religião e futebol estão intimamente ligados.
1: Só querem dinheirinho.
0: Muito bem. Vamos ouvir mais um tema musical, porque estamos aí a caminho. Chama-se Lua e Flores. E sabem quem é que canta isto? É o Montenegro, mas cuidado, não é o Luís.
1: Não, é o Osvaldo.
0: Exatamente. Nada de confusões.
3: É o primo.
0: Nada de confusões. Não, não tem nada a ver.
1: Montenegro não
3: é da mesma família.
1: Não,
3: não é da mesma família
1: não
3: sequer.
1: Não dizia lua e flor, dizia qualquer outra coisa.
0: Qualquer coisa.
1: Mais dinheiro nos nossos.
0: Lua extravagante,

perguntam. Perguntam se ainda és o meu fogo, se sentes ainda o minuto de cinza, se despertas a ave magoada que se queda na árvore do meu sangue. Perguntam se o vento não traz nada, se o vento tudo arrasta, se na quietude do lago repousaram a fúria e o tropel de mil cavalos. Pergunta-me se te voltei a encontrar de todas as vezes que me detive junto das pontes enfadas. E se eras tu quem eu via na infinita dispersão do meu ser? Eras tu que reunias pedaços do meu poema, reconstruindo? Eu não descrente. Qualquer coisa. Pergunta-me qualquer coisa. Uma tolice. Um mistério indecifrável, simplesmente. Para que eu saiba que queres ainda saber. Para que mesmo sem te responder, saibas o que te quero dizer. Poema de Miyakoto em Raiz de Orvalho. O descampar.

0: Por certo, todos vos lembrais da cor lilás? Este trabalho pertence a uma voz muito conhecida, chama-se Minha Mãe e pertence a Javan. Professor, se o poema que aí veio terá sido
1: pela Silvina... Muito interessante, exato, me acordo. Muito interessante, cá está, eu cada vez que conheço estes poemas vi sempre mais ou menos a mesma coisa, mas um homem que é tão africano na linguagem, até na gramática, eu quase que... comete alguns sacrilégios em termos gramaticais para os puristas. Para mim não são sacrilégios, como é evidente, mas recria uma linguagem africana para o português de uma forma maravilhosa e admirável, cheia de imaginação e de beleza mesmo, de lógica profunda, e os tipos humanos dele, nos livros, nos contos, é uma coisa impressionante. Aqui na poesia é um indivíduo mais europeu do que qualquer europeu. É engraçado esta não é contradição, esta bilateralidade do Miyakoto escritor. E aqui é mais um poema, eu nunca imaginaria que isto fosse do Miyakoto, do escritor africano, porque ele navega aqui nos temas mais caros ao romantismo europeu, à ausência de comunicação, à importância. Ele pergunta-me, portanto, não, é perfeitamente inserto, na minha opinião, perfeitamente nesta tradição da paixão não correspondida, das dificuldades da progressão e do comércio, entre aspas, comércio aqui, muitas aspas, do comércio amoroso. E, portanto, o que não quer dizer que ele não seja que o texto não seja bonito, e evidentemente é um belo poema, mas cá está, eu se falasse com ele perguntava-lhe: epá, porque é que não experimentas a fazer poesia também em moçambiquês ou em portambique? Seria uma questão interessante que eu gostaria de perguntar. Ele se responderia, mas tem toda a legitimidade para... Isto não invalida que não seja um bom poeta, atenção, né? Claro. Evidentemente que não invalida, né? Cada criador tem o seu próprio percurso, o seu próprio caminho. Ele, ao fim e ao cabo, apesar na prosa a ser, portanto, um criador originalíssimo na linguagem, tem, evidentemente, uma formação portuguesa e mesmo lusitana muito, muito importante na sua vida intelectual.
2: Sim, porque o pai dele era português, era o...
1: Sim, exatamente.
2: O Fernando Couto era escritor também fazia poesia para casa. Sim, nós nunca trouxemos, claro, nada do pai.
3: Trouxemos, sim. Trouxemos.
2: Já,
3: sim.
2: Do Fernando Couto, olha, não me lembro. Mas foi
1: e repare, ele é um homem que, enfim... É realmente abona em favor dele, porque se ele quisesse ser escritor em língua inglesa, teria capacidade para isso, certamente, e se calhar tinha à frente dele um mercado muito mais vasto, e se calhar do que o português, até porque as obras dele traduzidas, o português que ele escreve, traduzido para outra qualquer língua, é um bico de obra enorme, e tenho a certeza que perde muitas das qualidades da literatura dele, porque a literatura dele joga muito à base das derivações e dos duplos sentidos que só funcionam em português, né? E português africano particularmente. E ele optou por escrever na língua dele.
0: Permaneceu língua em terra sonâmbula.
2: Ele é muito bem visto, digamos assim, é muito acarinhado no Brasil.
1: Sim, claro, tem um
0: mercado
1: brasileiro.
0: Mas ele é conceituado em toda a parte da língua portuguesa.
1: Mesmo em Itália, tem leitores em Itália. Se calhar para o italiano, mesmo assim, alguns dos jogos linguísticos, como o italiano é uma língua latina, se calhar até alguns jogos linguísticos, se calhar até podem funcionar, mas, por exemplo, para o inglês ou para o alemão, duvido que se possa traduzir
2: isso, claro,
1: sem perder muito da força da...
0: A essência. Muito bem. Estamos a chegar ao fim. E não imaginam o quão contente estou por este programa de hoje.
2: Ah, pensava que era por estarmos a chegar ao fim.
0: Não, não, pelo programa que preparámos hoje, que foi de facto um programa
2: bastante rico.
0: Bastante rico. Acho que vou daqui culturalmente mais rico, mais satisfeito. E,
1: foi muito interessante.
0: E temos que partir para as despedidas, porque o relógio anda, não é, Silvina?
3: Ok. Então, eu despeço-me de todos os ouvintes que nos escutaram. Espero que tenham gostado tanto deste programa como nós. Eu falo por mim, por toda a minha equipa, porque sei que todos gostaram.
1: Uhum.
3: E desejo-vos uma boa semana. Contamos com a vossa companhia no próximo sábado, nas Estradas de Portugal. E 2 ou 8 dias, desta mesma hora, do fantástico Jardim de Segredos.
0: Muito bem, uma boa semana também para ti, beijinhos para ti e tudo a correr pelo melhor. E agora, quem é o freguês que segue? Pode ser tu, as senhoras hoje querem ser as primeiras em tudo. Pronto, vamos lá.
2: Eu também me despeço dos ouvintes, agradecer a paciência que têm para nos ouvir. Os comentários que fazem são sempre muito agradáveis. Uma boa semana para todos e, como a Silvina disse, espero contar convosco no sábado em Estradas de Portugal e depois no domingo aqui no Jardim de Segredos.
0: Há mais trabalho depois do programa, não saiam dos vossos lugares e, por isso, professor, tá, vamos bom. Nós agora às despedidas.
1: Certíssimo. Pois muito bem, uma boa semana para todos os que estiveram a escutar, quer da Rádio Portugal Star, quer da Rádio Alto Douro. Um obrigado pelas contribuições, quer musicais, quer poéticas, que trouxeram, e também muito obrigado por me darem a possibilidade de, enfim, expandir aqui dos temas que eu gosto. E a propósito disto, queria mais uma vez dizer às pessoas que me estiveram a escutar: se por acaso alguma coisa que foi aqui dita, nomeadamente por mim, ou por qualquer, acho que posso falar, com certeza, ou pelo Vílio, ou com a Angelina, ou pela Silvina, e se sentirem na necessidade de contradizer, de dar outras opiniões, sejam bem-vindas e a gente aceita-as e certamente as reproduziremos aqui, evidentemente, desde que sejam fundamentadas, não é? Não é claro. Só dizer não concordo e depois a tua mão não concorda, porquê? Ah, porque não concordo nisto, né? isso não vale, não é?
0: Claro.
1: É que muitas das coisas, só para terminar, muitas das coisas que nós aqui dizemos são, ou quase todas, são de improviso e vêm ao sabor daquilo que da conversa que se vai dando, dos poemas que vão sendo trazidos, e às vezes podem-se cometer, evidentemente, algumas imprecisões, né? Um abraço para todos e muito obrigado por estarem atentos.
0: Um grande abraço e até para a próxima semana. A equipa regressa no fim de semana e eu regresso amanhã. Vambora, Adriana Calcanhoto, é o tema que escolhi para as despedidas de hoje. Boa noite, boa semana.

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Olá, bom dia, boa tarde, boa noite. Essa semana foi boa? Oxalá que sim. Cá estamos então para ficarmos juntinhos assim durante sensivelmente 2 horas. Venha connosco porque certamente não se vai arrepender. E começamos assim, com Álvaro de Castro, Fica Comigo, Amor.

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1: Vamos em frente agora com Luís Fialho. Logo a seguir chega a hipnoterapia.

0: aprenda a fortalecer a conexão entre o corpo e a mente com o hipnoterapeuta Jorge Cosme. Hipnoterapia, precisamos de falar sobre isso.
1: Ora bem, temos connosco o Dr. Jorge Cosme para nos falar de hipnose, ou não. Doutor, seja muito bem-vindo.
2: Olá, Helena. Viva, como está?
1: Eu estou bem, espero que o doutor também está, isso é que é importante. Então, doutor, hoje temos aqui uma pergunta que é a seguinte. Há alguma semelhança ou há muita diferença entre a psicanálise e a hipnose? São coisas distintas, certo?
2: Sim, são coisas distintas. Há algumas coisas onde se podem cruzar, eventualmente, em termos de metodologia, mas, de uma forma geral, a principal diferença entre a psicanálise e a hipnose é que a psicanálise trabalha com o paciente totalmente acordado, por meio de diálogo, de conversação e da associação livre, no fundo, enquanto que a hipnose induz a um estado que é onde a consciência é alterada e é um relaxamento profundo para aplicar as sugestões. Ou seja, há aqui uma diferença até no que diz respeito ao método e embora os objetivos até possam, digamos, ser aproximarem-se, não é? No fundo, de resolver o problema do paciente, neste caso. As principais diferenças, no fundo, é que o estado de consciência na psicanálise, o paciente, como eu referi, fica acordado e fala livremente sobre aquilo que lhe vem à sua cabeça, não é? Na hipnose, geralmente, o terapeuta induz o paciente a um estado de transe, de um relaxamento muito profundo. No fundo, a psicanálise usa a associação livre para que o próprio paciente descubra os conflitos escondidos no seu inconsciente. A hipnose foca realmente em acessar memórias de forma mais direta e rápida através de comandos e orientações do hipnoterapeuta, não é? Das sugestões que o hipnoterapeuta lhe sugere.
1: Em termos... Diga.
2: Força,
1: em termos de um problema realmente que uma pessoa tenha, um problema psicológico, é preferível optar pela psicanálise?
2: Depende do problema, depende também, digamos, quer até do hipnoterapeuta e quer até do
1: paciente,
2: psicanalista, não é?
1: Ah,
2: porque,
1: rapaz,
2: a visão dos dois, a visão, por exemplo, sobre a cura, vamos falar assim, da psicanálise, é que a psicanálise busca a raiz profunda do problema e a elaboração mental dos traumas. Ou seja, aborda o trauma aprofundando, digamos, sempre com uma conversação e sempre realmente num discurso direto, vamos falar assim, com o paciente. A hipnose, no fundo, em termos de visão, ela tende a focar no alívio do sintoma e através, digamos, do acesso a lembranças específicas por meio das tais sugestões que eu atrás referi. No fundo, poderemos dizer que a hipnose é muito utilizada por realmente já ao nível de psicanalistas. Há psicanalistas que utilizam a hipnose como ferramenta complementar. No caso dos hipnoterapeutas, podem ter formação realmente ao nível da psicologia, não é? E entrando, digamos, no ramo da psicanálise, ou então não o fazem, mas têm uma abordagem, digamos que têm aquelas diferenças que há bocado acabei por referir, enquanto uns realmente estão acordadinhos, não é? Com os olhos bem
1: abertos,
2: bem despertos.
1: Exato.
2: E falam e intervêm, pronto, os traumas são, digamos, vivenciados no presente. A hipnoterapia faz um trabalho, digamos, mais profundo, vai precisamente tentar encontrar a raiz à informação que existe no inconsciente da pessoa.
1: Mas vocês hipnoterapeutas, não são todos um pouquinho psicólogos?
2: Vamos lá ver, nós temos que... Porque é assim, vamos, também somos um bocadinho psicólogos. Aliás, eu tenho que ter um estudo e uma análise também ao nível do campo da psicologia, e não só, como eu já referi em programas anteriores, até ao nível da neurociência, da programação neurolinguística, porque a hipnose é uma ferramenta. Hoje em dia nós utilizamos até uma coisa muito parecida com a psicanálise, que é, digamos, a hipnose conversacional. Porque muitas vezes os pacientes têm, digamos, cá está, algumas reservas em relação à hipnose, e nós começamos precisamente com uma abordagem ao nível da hipnose conversacional, que utiliza sobretudo metáforas, histórias comparativas, para que a pessoa se sinta à vontade e, ao fim e ao cabo, depois, posteriormente, então, ela esteja muito mais receptiva a ter uma sessão de hipnoterapia, geralmente. E muitas vezes eu, em consultório, começo precisamente numa primeira parte com hipnose conversacional e depois, então, a seguir, termino a sessão com uma sessão de hipnose que é muito mais direcionada. Mas isto não tem de maneira nenhuma. Tenho alguns conhecimentos ao nível da psicologia, como é óbvio. Agora, não são tão aprofundados, porque eu não sou especialista e neste caso só posso falar por mim, não é? Uhum. Porque há muitos psicólogos que já têm, digamos, a sua especialidade e utilizam a ferramenta da hipnoterapia também como complemento àquele trabalho que eles executam.
1: Muito bem. Pronto, espero que a nossa ouvinte tenha ficado esclarecida. Vamos ficar por aqui hoje, não é?
2: Claro, acho que sim. Acho que eu, no fundo, acabei por fazer uma abordagem que eu penso que as pessoas vão compreender, e compreenderam perfeitamente aquilo que foi aqui falado entre mim e Helena.
1: Então, até para a semana.
2: Então, adeus. Até para a semana, e desejo e aproveito a oportunidade para desejar uma boa semana de trabalho a todos aqueles que nos escutam e a Helena também.
1: Obrigada, igualmente.
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0: É tão bom saber que está connosco. Nós gostamos mesmo de estar consigo, acredite. Por isso repetimos a dose a cada semana. Agora, legalmente falando com o Dr. Paulo Lourenço.
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2: Viva, seja bem-vindo a mais uma edição do Legalmente Falando, Leis e Fiscalidade, todas as semanas, neste mesmo horário e nesta estação emissora. Paulo Lourenço, muito bom dia.
3: Bom dia.
2: Paulo, pergunta desta semana: sem querer tive um percalço com um automóvel e arranquei uma árvore e um sinal de trânsito. O ouvinte não explica bem que percalço, mas percebe-se que terá embatido no sinal e na árvore. Dei os dados ao seguro, mas fiquei com uma dúvida. No caso da árvore e sinal, cabe-me a mim ou à minha companhia reparar os danos, ou seja, repor o sinal e a árvore, ou aguardo pelo valor indicado pela Câmara Municipal ou pela Junta de Freguesia? Segunda pergunta, sou obrigado a concordar com os valores apresentados? Ou seja, há aqui três perguntas, diria eu, se é o seguro ou o automobilista, portanto o dono ou o condutor, se depois é a junta, é a companhia ou não a arcar com as responsabilidades, e se depois há aqui ou tem que haver concordância ou não para esta reparação. Presume-se que no primeiro caso, havendo a partir um sinal, alguém tem que repor o sinal, não é?
3: Bom dia aos nossos ouvintes. Pois, na verdade, assim é. A questão aqui tem a ver com o seguinte: se partirmos do pressuposto, que parece ser o mais correto, que se trata de um acidente de viação, o nosso ouvinte tem que ter e terá seguramente um seguro de responsabilidade civil automóvel. E, portanto, será a seguradora que terá que suportar esses encargos, porque aquilo que acontece é que quando se anda de automóvel, transfere-se a responsabilidade por eventuais danos causados pela nossa condução e pelo nosso veículo para uma seguradora. Portanto, neste caso concreto, aquilo que o nosso ouvinte já fez, e muito bem, foi comunicar à seguradora, e será agora a seguradora que terá que dirimir o conflito, digamos assim, quer com a entidade que vai lá substituir o sinal, quer com quem vai lá colocar a árvore. Portanto, o nosso ouvinte não tem, obviamente, que colocar árvore nenhuma, transferiu a responsabilidade para a seguradora e é a seguradora que tem que efetivamente se entender.
2: Mas posso aqui fazer a pergunta, pode assumir, em vez de dizer à seguradora que trata o assunto, pode ele, sendo uma coisa pequena ou de pequena monta,
3: naturalmente,
2: ou pensando o ouvinte que é de pequena monta, sim, pode ele,
3: pode,
2: enfim,
3: ele querer assumir isso. E aí também não tem que ficar vinculado ao valor que lhe seja apresentado pela junta. Pode efetivamente perguntar, saber qual é a decomposição. No caso do sinal, tem que ter o próprio sinal, tem que ter o poste, tem que ter a mão de obra de abrir o buraco, etc. No caso da árvore também, portanto, se tudo isso estiver discriminado e se for um valor que ele entenda que não justifica estar a fazer a participação, paga do bolso dele e
2: ou pode ele comprar e repor ou não? Ou já não.
3: Sem autorização, não.
2: Mas com autorização,
3: com autorização pode ser ele também a fazer isso, não é? Se a entidade, que neste caso a junta, se autorizar que seja ele a fazer essa reparação, desde que depois entenda a junta que, na verdade, o serviço fica em condições, também não há nada que o impeça, não é? Ele estragou, repõe, ou paga, ou então transfere a responsabilidade para a seguradora, por isso é que ele tem um seguro de responsabilidade civil automóvel.
2: E neste caso é um descanso, à partida.
3: Sim, exato.
2: Muito bem, Paulo, até de hoje 8 dias, voltamos daqui a uma semana com mais perguntas de ouvintes sobre leis e fiscalidade, em mais uma edição do Legalmente Falando.
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1: Está então na hora de ouvirmos os momentos de reflexão com o Marcelo Martins.
2: Com quem tu andas? Desde cedo ouvimos aquele ditado popular: diga-me com quem andas, que te direi quem és. Nossas avós sempre souberam disso antes mesmo de qualquer estudo profundo. Pelo interior, as expressões são ainda mais pitorescas, como aquela que afirma: passarinho que acompanha morcego aprende a dormir de cabeça para baixo. Ou aquela que nos alerta que o que não falta no mundo é tatu pronto para te levar para o buraco. São frases simples, com um toque de humor, mas que carregam uma lição incontestável. Conviver pressupõe influenciar e ser influenciado. É uma verdadeira contaminação invisível. Vejamos que hoje a própria ciência está comprovando essa intuição ancestral. Um estudo robusto de uma das maiores universidades do mundo, o MIT, revelou algo interessante. Os pesquisadores descobriram que até mesmo as nossas decisões financeiras são fortemente influenciadas pelas pessoas com quem convivemos diariamente. Segundo o estudo, a proximidade com perfis impulsivos nos torna igualmente impulsivos. Ambientes emocionalmente instáveis aumentam os nossos gastos e nos levam a escolhas pouco conscientes. Se isso acontece com a nossa vida material, imaginemos o impacto gigantesco das companhias nos nossos sentimentos e nas virtudes ainda vacilantes da nossa alma. A lei de sintonia e afinidade nos ensina exatamente isso. Os semelhantes se atraem invariavelmente. Somos como rádios vivos, emitindo e captando ondas mentais o tempo todo. Quando escolhemos nossas amizades, não estamos apenas escolhendo pessoas para conversar. Estamos escolhendo as energias que vamos absorver e os espíritos que vão caminhar ao nosso lado. Se nos cercamos de pessoas que vivem a reclamar da sorte e a falar mal dos outros, lentamente a nossa lente interna vai ficando obscurecida por essa mesma sombra. Por outro lado, se buscamos a convivência com almas nobres, otimistas e voltadas para o bem, sentimos as nossas próprias asas crescerem, impulsionadas pelo exemplo irresistível da caridade. É claro que o Cristo nos convida a amar a todos. Deve haver benevolência em nosso coração para com todas as criaturas. No entanto, amar e auxiliar quem está no lodo não significa mergulhar e morar no ambiente deles. Jesus amou profundamente a todos, mas ao constituir o seu círculo íntimo para construir as bases do Evangelho, buscou corações dispostos a trabalhar pela luz. Façamos uma reflexão sincera no dia de hoje. Quem são as pessoas que têm moldado as nossas escolhas? De quem temos nos aproximado mental e fisicamente? Será que as nossas companhias estão nos puxando para cima ou estão ancorando os nossos pés na ilusão? Além disso, perguntemos a nós mesmos: que tipo de companhia temos sido para os outros? Somos aquele que eleva o ambiente ou aquele que o contamina? Vigiemos as nossas sintonias e escolhas. Somos donos de nossos destinos. Mas são os nossos passos de hoje, incluindo os daqueles com quem temos andado, que desenham a paz do nosso amanhã.

está a escutar-nos na estrada, então boa viagem para si. Não vale bater o pé, pois claro. Vá com calma, chegue bem ao seu destino, são os nossos votos. E o tempo passou tão rápido, que já estamos no final desta nossa primeira hora. Mas, claro que ainda temos mais uma para estar consigo. Quer fazer-nos companhia? Ai, que bom, ficamos gratos por isso. Então, daí a pouquinho voltamos com o Dr. Fernando Figueiredo. Até já. Easy.

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1: Cá estamos então para a nossa segunda hora deste ponto de encontro. Ainda bem que regressou.
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1: Ora, mais uma semana passou e por isso mesmo temos connosco novamente o Dr. Fernando Figueiredo, a quem passa a cumprimentar. Doutor, seja muito bem-vindo, espero que esteja bem disposto.
3: Ora, as minhas saudações para quem me escuta. Para si, claro estás, espero que esteja bem.
1: Eu estou sempre ótima. Então vamos lá falar primeiro do comentário da semana e vamos novamente bater no ceguinho, não é? Falta de médicos, então...
3: Agora é no ceguinho e na população toda.
1: Ok.
3: É voz corrente, ouvir-se. Não há magistrados, professores, médicos, enfermeiros, enfim. Os vários pessoas que são necessárias têm que ter alguma formação para nos poderem servir no Estado. Vamos lá ver até onde é que vai o descaramento dos nossos governantes nestes últimos 10 anos. E dizerem que sobretudo nestes últimos 10 anos não há técnicos. Desde 1986, ou seja, após 10 anos de instalada a democracia, em Portugal, nós éramos 10 milhões e agora somos 11,5, perto dos 12. Mas o número de licenciados subiu 700%. Pensa-me bem,
1: 700?
3: Em Portugal nós temos mais gente licenciada em 700% que havia... em 1986, 10 anos depois de instalada a democracia.
1: Então, e onde é que esses licenciados estão?
3: É isto que eu gostava de saber. Como é possível dizerem que há falta de magistrados, auxiliares de instrução, professores, médicos e enfermeiros? Mas vamos lá à saúde, que é aquilo que me interessa falar. Em 1999, ou seja, há 27 anos, quando foi instituído, os enfermeiros também passavam a ser licenciados, estavam inscritos na ordem destes 40 mil. Hoje estão 85 mil. O dobro de enfermeiros.
1: Então andam por aí perdidos.
3: É, mas vamos aos médicos. Isto então é uma maravilha. Segundo a estatística, no ano de 1986, em que o Serviço Nacional de Saúde funcionava que nem um relógio, o número de médicos até agora subiu 840%. São os que estão inscritos na ordem dos médicos. Eu estou-me a referir à estatística.